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0: Obrigado.
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0: Valeu, Lenine, obrigada.
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1: Continental 55, bom dia.
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Muito bom dia, sejam todos bem-vindos à Continental, a rádio de todas as gerações. Mais uma manhã chegando, mais um dia chegando. Ainda tá escuro ainda, falta um pouquinho para amanhecer. Aliás, falta bastante ainda para amanhecer, né? Agora no inverno, já estamos no inverno, o dia amanhece um pouquinho mais tarde, sempre, né? Entre 6:30, 7 horas que o dia está amanhecendo. Isso mesmo, gente, já estamos no inverno desde ontem, né? Ontem era 5:25 da manhã, quando o inverno chegou. Então hoje já é o nosso segundo dia, praticamente segundo dia inteiro de inverno. Tá frio por aí, ô meu galo? Tá frio para você? Se segura aí, porque o frio vai vir mais pesado pra amanhã ainda. A previsão de amanhã é ter um friozão bem, bem cheião. Tava dando uma olhadinha na previsão, né? Amanhã diz que o frio vai ser maior ainda, né, cabrinha? Cabrinha, você que não se cuide não, cabrinha. Pena que você é cabra, não é ovelha, né? Ovelha que tá feliz da vida, né? Porque no inverno já vem com casaco de lã particular, né, galinho? E o de casa tá começando agora, acordando você que já está acordado, né? Você que está dormindo, ainda querendo acordar, nós estamos aqui para dar um empurrãozinho para você acordar e ir pro trabalho, porque já tá na hora de acordar e levantar. Tá na hora de esquentar água, tá na hora de botar mais lenha aí no fogão a lenha, ou tentar acender o fogão a lenha com os dedos meio congelados, né? Mas daqui a pouquinho você consegue. Só cuidado com a luva, né? Você que tá usando luva. É, não vai acender fogão a lenha de luva, né? Vou botar fogo na luva aí, que é uma ponta dos dedos ainda, né? Vai devagarinho, que devagar a gente pode. Hoje, então, é o nosso segundo dia do inverno, que começou ontem. Hoje é o dia do orquidófilo. Pra quem gosta de orquídeas, hoje é o dia do orquidófilo. E hoje também é o dia mundial do Fusca. Olha que interessante, o dia mundial do Fusca. Nós temos o dia nacional do Fusca, que é o dia 20 de janeiro, dia nacional do Fusca aqui no Brasil. É, mas nós temos o dia mundial do Fusca, que é hoje também, hoje nesse 22 de junho. Bom, daqui a pouco a gente vai comemorar tudo isso com você nessa nossa manhã no de casa continental que tá começando agora. Para você que tá começando sua manhã junto comigo, não sabe quem eu sou, por favor, né? Eu sou o Kleber Massaneiro, tô sempre aqui junto com você, todas as manhãs abrindo o de casa, abrindo sua manhã, nossas músicas dessa manhã, músicas para você curtir e para você deixar rolar, como por exemplo essa primeira que eu trago para você do trio Parada Dura, Biquíni Bordô, é a primeira de hoje. O de casa tá começando agora aqui na sua Continental.

0: pra dar aquela chacoalhadinha nessa manhã, pra você acordar de bem, de boa, nessa manhã de segunda-feira, fria, fria, fria, com seu casaquinho, sua japona. Vocês falam japona ainda? Tem gente que fala japona, né, cabrinha? É, eu falo casaco, blusa, mas tem gente que fala japona, né? Essa música foram as mocinhas da cidade. Aquelas mocinhas da cidade, né? Eita, nós. A gente ouviu o Erido e Irineu, também teve a Thaíde Alexandre e o trio Parada Dura abrindo o primeiro bloco aqui da nossa manhã. Ô, de casa, no ar, na sua Continental FM, e nós estamos aqui no oferecimento de Companhia da Carne. 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Vamos junto comigo agora pro intervalo? Vamos lá, botar um pouquinho mais de lenha aí no fogão a lenha? Ou então você que tem uma lareira em casa, você tem lareira em casa aí, ô cabrinha? Tem nada, né, cabrinha? Tem nada, male, male, um fogãozinho a lenha ali, né? Aquele econômico ainda com muito custo, né? Pois é, mas pra você que tá junto com a gente, que tem sua lareira, já vai dando aquela aquecidinha na casa toda, daqui a pouquinho todo mundo tá acordando, criançada indo pra escola, você vai trabalhar, outros já estão trabalhando, inclusive. Mas muito obrigado por estar aqui, por escolher a Continental pra fazer a sua trilha sonora nessa manhã de segunda-feira.
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0: Continental, trazendo pra você nesse bloco música do Chico Rei Paraná, Saco de Ouro, é o que todo mundo procura, né? Um saco de ouro. Sabe quem é o dono do saco de ouro de verdade aqui, né, Cabrinha? É o Leprechaun, né? Quando você vê um arco-íris, diz que no final do arco-íris tem o quê? Tem um saco de ouro. E quem é que cuida daquele ouro? O Leprechaun. Você já ouviu falar no Leprechaun? Você que está me ouvindo aqui agora? Pois é, se você tem, de repente, agora tá batendo um solzinho, entrando aí na sua casa, não sei como é que tá o clima por aí, mas, né, onde tem um solzinho, ainda não, que é meio cedo, né, o solzinho nem nasceu ainda, mas quando nasceu o solzinho, você vai ver que por trás de um vidro, quando entra o sol na casa, às vezes fica um trilho meio colorido no chão, não fica as cores do arco-íris no chão, na parede, às vezes por onde entra o sol de manhã cedinho? Pois é, por ali, naquele risco colorido, é onde passou o Leprechaun. É, o Leprechaun passou por ali e deixou aquele caminho colorido. Pra quem acredita nessas coisas, né? O Leprechaun, que é uma figura mística da Irlanda do Norte, né? Quando é o dia do como é que é o dia? O St. Patrick's Day, que já aconteceu faz tempo já, no dia do São Patrício, St. Patrick's Day, se comemora tudo verde em homenagem ao Leprechaun, que é uma figura lendária de lá também, que tá sempre com roupa verde, cartolinha verde, é tipo um anãozinho, não é bem um anãozinho, é tipo um duende, o Leprechaun, só que ele é mais louquinho assim, o Leprechaun, né? E ele também tem aquele trevo de quatro folhas que é dele também. Sempre de verde e tomando um belo de um leitinho gelado, né? Que era cervejinha gelada, sempre com um caneco de cerveja na mão, o Leprechaun. Por isso que ele é o padroeiro do mundo cervejeiro. Sempre que tem uma festa do St. Patrick, né? Que não é hoje, tá, gente? O dia é outro. Só lembrei agora por causa do arco-íris. Nem sei por que eu fui falar disso, mas o fio da meada levou até isso, né? Então, no dia do São Patrício se comemora o dia do Leprechaun também. Mas hoje, gente boa, hoje é o dia mundial do Fusca. Daqui a pouco eu vou falar do Fusca. Mas eu já vou pro intervalo pra gente trazer mais músicas e fechar daqui a pouquinho a primeira hora da manhã de hoje, né? Do nosso Ô de Casa. Mas é só daqui a pouco. Vamos pro intervalo comigo? Vamos lá? Vamos pro intervalinho e eu já volto já. Vamos tomar aquele cafezinho gostoso. Meu cafezinho tá aqui preparado. Aqui não tem leitinho gelado não, né? Eu só abri aquela latinha aqui só pra fazer de conta, mas tô tomando mesmo, é um cafezinho delicioso, um cappuccino, na verdade, que tá bem gostoso hoje de manhã. Pra todos um bom dia e vamos juntos. Este é o Ô de Casa da sua Continental FM. Ó, tem alguém tomando café aqui perto de mim. Acho que é você, né, Cabrinha? Eu ouvi aqui no microfone. Eu vou pro intervalo e já volto daqui a pouco.
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0: E aqui na Continental fechamos a primeira hora do De Casa de hoje com Zezé Di Camargo e Luciano cantando Eu Te Amo. Bonita essa música, né? Teve Romaria com João Menino e Marciano, uma música muito clássica também, Romaria, e o Daniel com A Loira do Carro Branco, lá no comecinho, tanta gente pede, né? De manhã, né, cabrinha? Kleber, toca A Loira do Carro Branco. Poxa vida, eu nunca vi A Loira do Carro Branco, queria ver. Ela é a verdadeira, né? Não tô falando de todas as mulheres loiras que dirigem seus carros brancos, né? Eu tô falando dessa da música, nunca vi. Você já viu ela, galinho? Bom, falando em carro branco, hoje é o dia do Fusca, né? Hoje é o dia mundial do Fusca, mas eu vou fazer o seguinte aqui agora. Vou trazer primeiro os nossos patrocinadores dessa manhã. Fico brincando com o nome das músicas, né? 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Abrindo essa programação dessa segunda-feira, já estamos no inverno desde ontem. Friozinho, tá gostoso, vai ficar mais frio ainda. Estamos no inverno, gente. O inverno começou ontem de manhã, começou o inverno ontem, que foi dia 21 de julho, ontem, né? Junho, aliás. Ontem, 5:25 da manhã, começou o inverno. Então, essa é a estação que antecede a primavera e sucede o outono, como se a gente não soubesse, né? As regiões sudeste e sul do Brasil são as mais marcadas pelas características típicas do inverno, sendo que no restante do Brasil, nas outras regiões do Brasil, as temperaturas são mais equilibradas, né? Com pouca variação térmica. Mas aqui no sul mesmo, a gente sofre, né? Sofre com frio, se bem que eu gosto. Eu gosto de passar frio. Por exemplo, aqui agora eu tô de manga curta, não sei você. Como é que você tá aí, hein, cabrinha? De manga curta? Você tá usando a lã da ovelha? Tá bom, então. Vamos pro intervalo, gente. Mas antes do intervalo, nós temos aqui agora a oração da manhã. E daqui a pouco eu volto com mais um bloco. Temos mais uma hora de O De Casa aqui na sua Continental FM.
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2: Bom dia, queridos irmãos e irmãs, nesta segunda-feira, que tem um dia maravilhoso. E durante toda essa semana nós vamos rezar ao coração de Jesus, mês de junho. Coloque as suas intenções no coração de Jesus. Acesse o site www.padrereginaldomanzotti.com.br. Acesse agora e mande lá as suas intenções para as 24 horas da presença do Senhor. Vamos juntos, Pai, Filho e Espírito Santo. Amém. Ó meu Jesus, no seu sagrado coração, eu confio as minhas intenções no despertar deste dia. Sagrado Coração de Jesus, fonte de todas as graças e merecimentos, onde procurarei tesouro que contém todas as riquezas de vossa clemência e bondade? Onde baterei, a não ser na porta do vosso coração? Ó Sagrado Coração de Jesus, nesta manhã venho pedir consolação quando na aflição, proteção quando perseguido. Venho pedir, ó Sagrado Coração de Jesus, nesta manhã, força quando oprimido de tristeza. No teu coração, Jesus, encontro luz quando estou envolvido em trevas de dúvida e incredulidade. No despertar deste dia, Sagrado Coração de Jesus, eu venho reafirmar a minha confiança em vós. Doce Coração de Jesus, sede o meu amor. Doce Coração de Maria, sede a minha salvação. Sagrado Coração de Jesus, me proteja em todos os caminhos e decisões a serem tomadas hoje. Mas não permita, ó meu Jesus, que decisões tomadas me afaste do teu coração. Ao contrário, infunda-me vosso Espírito Santo, para que os sentimentos cultivados em mim sejam sentimentos de amor, justiça e ternura, que eu possa, ó Sagrado Coração de Jesus, ter o meu coração semelhante ao vosso. E se preciso for, ó Sagrado Coração de Jesus, arranque este coração de pedra e coloque um coração capaz de amar. Sagrado Coração de Jesus, eu consagro este dia a vós. Amém. Pai nosso que estais no céu, santificado seja o vosso nome. Venha a nós o vosso reino, seja feita a vossa vontade, assim na terra como no céu. O pão nosso de cada dia nos dai hoje. Perdoai-nos as nossas ofensas, assim como nós perdoamos a quem nos tem ofendido. E não nos deixeis cair em tentação, mas livrai-nos do mal. Amém. Um bom dia no coração de Jesus.

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0: Mais uma boa sequência nessa manhã. Essa foi a música do Daniel, As Coisas São Como São, ao vivo do DVD dos seus 40 anos, com Guilherme Santiago, né? É o Daniel comemorando 40 anos de carreira com Guilherme Santiago. Daniel já está indo aí pros 42 anos de carreira já, né? Não parece, né? Parece que ele é um cara tão novo, né? É, mas já tem uma carreira grande aí. Teve também Bruno Marrone, Alan e Aladim, e ainda Edson e Hudson lá no comecinho, com Marília Mendonça, caso indefinido com Edson e Hudson. Queria falar pra você que hoje também é o dia do orquidófilo, muito importante a gente lembrar dessa data, é o dia do orquidófilo. Quantas pessoas, né, que cultivam, plantam orquídeas, né? E hoje é o dia do orquidófilo, que homenageia todas as pessoas que se dedicam ao cultivo, estudo, preservação e apreciação de orquídeas, que é uma das famílias de plantas mais admiradas no mundo. A data também busca incentivar a conservação dessas flores, que encantam pela diversidade de formas, cores, perfumes e também de tamanhos. Tem muito tipo diferente. Quando tem exposição de orquídea, sempre tem muita gente que vai, né? Tem orquídeas premiadas, os caras são os primeiros, segundo lugares, tá? Sempre dá uma premiação bacana. A escolha de hoje, para ser o dia do orquidófilo, é uma homenagem ao nascimento de João Barbosa Rodrigues, que era um importante botânico brasileiro, naturista, taxonomista, diretor do Jardim Botânico do Rio de Janeiro, por quase 20 anos. Barbosa Rodrigues, então, dedicou grande parte da sua carreira ao estudo das orquídeas brasileiras. Seus trabalhos, então, contribuíram significativamente para o conhecimento científico dessas plantas, né, as orquídeas, e foram registrados em importantes obras também. Parabéns para todos os orquidófilos, porque hoje é o dia do orquidófilo. E se ele for de Fusca, ainda melhor ainda, porque também é o dia mundial do Fusca, né, cabrinha? É verdade, é o dia mundial do Fusca. Partiu pro intervalo pra gente já já tomar aquele cafezinho gostoso. Aliás, já já não, eu já vou aproveitar, e agora vou aproveitar, tomar esse cafezinho que tá uma delícia, e eu já volto já já, claro, com mais músicas, ou de casa, pra gente entrar e se sentir em casa e ficar à vontade. Bom dia.
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Continental, a rádio de todas as gerações, do Duca e Dalvan, Amor de Caminhoneiro. Olha quanto tempo que eu não ouvi essa música aí, né, Galinho? Eu falei Galinho, não Cabrinha. É, Galinho, Galinho tá cantando pouco aqui, Galinho. Não tá mais quase conversando com a gente de manhã, Galinho, o que foi? Tá com vergonha, tá com medo?

0: Dalvan, teve também o Leonardo e teve César e Paulinho. Eu queria lembrar a todos, agora até vou trocar a trilha aqui para falar, porque é interessante essa data de hoje. Hoje é o Dia Mundial do Fusca. Para quem tem um Fusca, Fusca antigamente era um dos carros mais baratos que tinha para comprar. Hoje em dia, quem tem Fusca tem uma mina de ouro, né? Porque um Fusca bem conservado, todo é restaurado, bonitão, vale uma fortuna hoje um Fusca, né, ô Galinho? É verdade. O primeiro carro que meu pai teve, eu lembro que foi um Fusca. Um Fusca ano 1962. Pensa no carro antigo que ele tinha. Um Fusca 62. Era muito lindo. Ele já vendeu. Meu pai, inclusive, já falecido também, né? Hoje é o Dia Mundial do Fusca, uma iniciativa de um brasileiro chamado Alexander Gromov. Em 1995, consolidou-se, então, como um tributo global ao Fusca, o carro do século. O Dia Nacional do Fusca aqui no Brasil é outro dia, tá, gente? Hoje é o Dia Mundial do Fusca. O Dia Nacional do Fusca é celebrado sempre no dia 20 de janeiro, tá bom? Então, porque marcou a data em que o modelo Fusca começou a ser produzido no Brasil em 1959, no dia 20 de janeiro. O Fusca, ou Besouro, como é conhecido fora do Brasil, ele é chamado de Beetle, né? New Beetle. Lembra do New Beetle? É o novo Fusca, que é o Fusca que a gente já conhece, né? Então, o Besouro, o Fusca, conquistou o mundo graças ao seu motor traseiro, refrigerado a ar, mecânica simples e design carismático com uma acústica bacaninha dentro dele. Se você é um entusiasta do clássico Fusca, né? Me diz aí, você está procurando encontros de carros aí na sua região? Será que tem por aí informações sobre peças, restauração? Quer saber mais sobre essa história ou algum modelo específico? Pode procurar por aí, porque hoje deve ter muita coisa. Nesse Dia Mundial do Fusca, o cara encontra o carro antigo, encontra peça, gente que gosta, faz amizades. É um barato quando tem esses encontros de Fuscas, né? Encontros de carros antigos também. Que bacana isso, né? Relembrar e trazer isso à tona pra gente. Hoje é segunda-feira, dia 22 de junho, já estamos no inverno. Um brinde ao inverno que tá por aí. Enquanto eu vou tomar mais um cafezinho pra me aquecer, eu já volto já já com mais músicas, logo após o intervalo, tá bom, gente? O intervalinho é rapidinho.
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Continental, a rádio de todas as gerações. ABCDE é o nome dessa música. ABCDE, no caso, podia ser também, né? Guilherme Santiago. Foi a última música de hoje, o abecedário aqui pra você do Guilherme Santiago na programação da Continental FM. Quero deixar aqui bem claro que eu, Kleber Massaneiro, não tô indo embora. Eu volto daqui a pouquinho, 8 horas. A gente vai dar uma pausinha agora pro nosso jornal pra saber das notícias, informações, previsão do tempo, cotação agrícola, tudo isso pra você agora no nosso Continental News. Um beijo, um abraço apertado pra todo mundo. A gente volta a se conversar agora, somente, claro, daqui a pouquinho, 8 horas da manhã, 8 ao meio-dia, ao vivo, junto comigo, aqui na sua Continental FM. Valeu, aplauso aí, pessoal. 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Valeu, gente. Um abraço apertado pra todo mundo. Um bom dia, um cafezinho gostoso, um chimarrão aquele gostoso também. E daqui a pouco a gente se encontra aqui na Continental, na Manhã Continental. Até daqui a pouco.

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1: Olá para você que tá aí na melhor sintonia do seu rádio. Tá começando agora o Acaerte Notícias. Eu sou a Marilis Pequeno e fico com você pelos próximos minutos. Acompanhe agora os principais fatos que movimentam o Brasil e Santa Catarina.
2: Lei seca completa 18 anos e ajuda a reduzir mortes no trânsito. Santa Catarina registrou redução de 11,2% nas mortes no trânsito só no primeiro ano de vigência da lei.
3: Serra do Corvo Branco terá reabertura parcial em julho após avanço das obras. Trecho da SC-370 entre Urubici e Grão-Pará deve voltar a receber veículos em horários determinados, enquanto seguem os trabalhos de pavimentação e contenção de encostas.
1: Fiesc homenageia empresários e sindicatos que contribuem para o desenvolvimento da indústria catarinense.
4: Governo do Estado lança edital de licitação para início da construção da futura rodovia Via Mar nesta semana. Primeiro lote será executado com recursos do cofre estadual e os demais viabilizados por meio de parceria público-privada.
5: Governo federal bloqueia recursos de bets ilegais e vai destinar o dinheiro ao Fundo Nacional de Segurança Pública.
6: Frente fria muda o tempo nessa segunda-feira com chuva e risco de temporais, trazendo a primeira massa de ar polar deste inverno.
1: A informação ganha força na maior rede de rádios do estado. O Acaerte Notícias está no ar. A reabertura parcial da Serra do Corvo Branco é aguardada com expectativa por moradores e empresários da região. De Grão-Pará, quem traz a repercussão é Alexandre Frazon, da Rádio Estilo FM. Bem-vindo, Alexandre.
3: Amarílis. A expectativa é muito positiva. A Serra do Corvo Branco é uma importante ligação entre Serra e Sul do estado, além de ser um dos principais atrativos turísticos de Santa Catarina. Moradores, empresários e o setor do turismo aguardam há muitos anos a conclusão dessa obra. A previsão de reabertura parcial já é em julho e é vista como um passo importante para melhorar a mobilidade, impulsionar a economia local e facilitar o acesso de visitantes à região. A expectativa agora é pela conclusão total dos trabalhos até o final do ano. Amarílis.
1: Obrigada pela participação, Alexandre. O governo do estado vai lançar o edital de licitação para início da construção da Via Mar, estrada planejada para ser uma ligação alternativa à rodovia federal BR-101, desde o contorno viário de Florianópolis até Joinville, no norte catarinense. O repórter Cadu Reis nos traz mais detalhes.
4: Olá, Marílis. Um abraço a você e aos ouvintes. O projeto completo da Via Mar prevê uma rodovia de 145 quilômetros de extensão com três pistas em cada sentido. O governo de Santa Catarina vai lançar na quarta-feira o edital para a construção do primeiro lote de 25 quilômetros que será executado com recursos do estado. Os demais trechos devem ser construídos por uma empresa concessionária através de parceria público-privada. O secretário de Estado da Infraestrutura e Mobilidade, Ricardo Grando, projeta que as obras iniciem ainda neste ano.
7: Nós iremos agora, quarta-feira, fazer o lançamento do edital do primeiro lote do Via Mar. É um desafio, uma obra que vai custar em torno de 10 bilhões de reais. Será a maior obra rodoviária em execução no Brasil, rodovia classe A, com velocidade autorizada de 120 km por hora. O governo de Santa Catarina vai iniciar o primeiro lote da 486, que liga Itajaí a Brusque, até 414, perto de Luiz Alves. São 25 quilômetros, sendo que 6 quilômetros nós teremos de viadutos. Esse orçamento ficou em 2 bilhões e 200 milhões de reais. Já temos no orçamento para que a gente possa, esse primeiro segmento, o governo dá conta. Nós deveremos receber as propostas a partir de setembro. Nossa determinação é para a gente iniciar ainda esse ano. O prazo de execução vai girar em torno de 36 meses desse lote. A ideia é já nos próximos meses a gente avançar com a concessão, porque os demais lotes têm que ser feitos concomitantemente a esse primeiro.
1: A Federação das Indústrias de Santa Catarina realizou a solenidade de entrega da Ordem do Mérito Industrial e Sindical de 2026, criado em 2000. A homenagem reconhece personalidades ou organizações que tenham contribuído para o desenvolvimento da indústria catarinense. Carol Denardi acompanhou as homenagens e nos traz outras informações. Segundo o presidente da Fiesc, Gilberto Seleme, os homenageados representam empresários que impulsionam o desenvolvimento econômico e social de Santa Catarina.
8: Já é tradicional a Fiesc, uma vez por ano, homenagear alguns empresários, já que não pode homenagear todos. Nós temos um critério para distribuir no estado. Nós temos empresários em todas as regiões da Santa Catarina, empresários que fizeram acontecer o progresso, não só da sua empresa, mas da sua sociedade. São empresários que estão inseridos na sociedade. Eles fazem parte da associação empresarial, do hospital, dos bombeiros, da universidade, e assim mesmo eles são um grande empresário, gerador de riqueza e geradores de emprego.
1: Na cerimônia de entrega da maior honraria da indústria, o ex-presidente da federação, Mário César de Aguiar, homenageado pela Confederação Nacional da Indústria por indicação da Fiesc, destacou a importância do reconhecimento à indústria catarinense.
9: Para mim foi uma grande surpresa, mas né, muita satisfação, muita alegria. Eu recebo com muita responsabilidade, porque entendo a importância dessa condecoração. Estou sendo condecorado, mas dedico isso a toda a indústria catarinense, aos industriais catarinenses que são inovadores, resilientes e que contribuem com o desenvolvimento do estado e do país.
1: Na edição deste ano, a Fiesc concede a honraria a 5 industriais catarinenses: Dionísio Vidal, de Criciúma, Moacir Marafon, de Florianópolis, Hildo Simon, de Maravilha, Rafael da Silva, de Canoinhas, e, como já ouvimos, ao ex-presidente da Fiesc, Mário César de Aguiar. E daqui a pouco, Rita Sardi faz um balanço da Lei Seca, que completou 18 anos. Não sai daí.
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1: Rita, a Lei Seca chega à maioridade neste ano. Desde a sua implantação, os números mostram queda nos acidentes e nas mortes provocadas pela combinação de álcool e direção. Quais os resultados dessa mudança?
2: Olá, Marilis e ouvintes. Isso mesmo, Marilis. A Lei Seca completa 18 anos neste mês de junho de 2026, consolidada como uma das principais políticas de segurança viária do país. Em vigor desde 2008, a legislação endureceu as punições para motoristas que dirigem sob efeito de álcool, adotando a política de tolerância zero e ampliando a fiscalização em todo o Brasil. Os efeitos da Lei Seca apareceram rapidamente. No primeiro ano de vigência, as mortes no trânsito caíram 6,3% no país, com 2.302 vidas poupadas em comparação ao período anterior à entrada da lei. Para o agente da Polícia Rodoviária Federal, Victor Pina, que participou de evento na Câmara dos Deputados para comemorar a data, disse que a Lei Seca é um marco na sociedade brasileira.
16: A Lei Seca, ela veio como um marco para a nossa sociedade, para conscientizar as pessoas do perigo de misturar bebida e direção.
2: Amarilis, Santa Catarina aparece entre os estados que apresentaram avanços importantes após a implementação da Lei Seca. Dados do Ministério da Saúde mostram que já no primeiro ano de vigência da legislação, Santa Catarina registrou redução de 11,2% nas mortes no trânsito, resultado acima da média nacional.
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1: 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O governo federal anunciou uma nova medida para reforçar o combate às apostas ilegais no país. Recursos de empresas de bets que atuam de forma irregular poderão ser bloqueados e, após decisão judicial, destinados ao Fundo Nacional de Segurança Pública. O repórter Marco Aurélio Gomes explica como a medida deve funcionar.
17: Olha, Marilis, segundo o Ministério da Fazenda, o governo vai monitorar empresas de apostas que atuam de forma irregular e, quando identificar uma bet ilegal, vão avisar os bancos para congelarem preventivamente o dinheiro dessas empresas. Ainda de acordo com o governo, os casos serão encaminhados ao Ministério da Justiça e, se a irregularidade for confirmada, o dinheiro será destinado ao Fundo Nacional de Segurança Pública após a conclusão do processo legal. A medida foi anunciada um dia depois da Operação Conto da Sorte, que cumpriu 14 mandados de busca e apreensão em Pernambuco, Ceará e São Paulo. A investigação apura um esquema de exploração irregular de apostas online, com suspeitas de lavagem de dinheiro, associação criminosa e outros crimes. Segundo as investigações, empresas de apostas teriam sido credenciadas de forma irregular e continuaram operando sem autorização federal. O valor movimentado ainda está sendo calculado, mas pode chegar à casa dos bilhões de reais.
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1: Dani, o inverno começou oficialmente neste fim de semana. E como ficam as condições do tempo para esta segunda em Santa Catarina?
6: Olá, Marilis e ouvintes. A segunda-feira será de tempo instável devido à passagem de uma frente fria por Santa Catarina. Pela manhã, ocorrem pancadas de chuva com trovoadas e risco de temporais do extremo oeste até o Planalto Sul e Litoral Sul. Ao longo da tarde e à noite, a instabilidade atinge as demais regiões, trazendo chance de chuva para todo o estado. O vento sopra de norte com rajadas, mas vira para o oeste com risco de vendaval na aproximação da frente, passando para sudoeste na sequência. Hoje, as máximas no litoral, Vale do Itajaí e Planalto Norte variam de 16 graus em Criciúma, Canoinhas, a 22 em Joinville, ficando em 18 graus em Florianópolis e 20 em Blumenau. Nas demais regiões, não passam dos 17 graus. Durante a noite, o avanço de uma massa de ar polar limpa o tempo e causa o declínio acentuado das temperaturas, trazendo o primeiro frio intenso deste inverno. Na terça-feira, o dia começa com nevoeiros, mas logo o sol predomina, máximas abaixo dos 17 graus. Há chance de geada nos planaltos e meio oeste, onde as temperaturas ficam próximas de 0 grau. E atenção, as menores temperaturas ocorrem na noite de terça. Nos próximos dias, o tempo deve seguir firme e ensolarado, mas o frio se intensifica com possibilidade de geada ampla ao amanhecer. A quarta deve ser o dia mais frio e a madrugada de quinta a mais gelada da semana. Se sair, não esqueça o guarda-chuva, separe o agasalho e tenha uma ótima semana.
1: Chegamos ao fim de mais uma edição do Acaerte Notícias e como estamos começando uma nova semana, que ela seja leve, alegre e cheia de boas oportunidades. Continue ligado na programação da sua emissora. Um abraço para você, até amanhã.

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1: Sete horas e 25 minutos, bom dia para você, está no ar mais uma edição do Continental News, hoje em segunda-feira, dia 22 de junho de 2026, dia do Orquidófilo e também chegada de Dom Pedro Fernandes Sardinha, primeiro bispo do Brasil. 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Você vai acompanhar na edição de hoje, o lança campanha contra a violência em jogos. Inverno chega com frio intenso no sul e calor em boa parte do país e ainda Irã anuncia fechamento do Estreito de Hormuz. Tudo isso e muito mais agora aqui na nossa programação Continental FM, é rádio de todas as gerações.
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1: O governo lança campanha contra a violência em jogos. Daniela Longuinho com os detalhes.
2: O governo federal lançou uma campanha de conscientização que aborda a relação entre o consumo abusivo de álcool e a violência contra a mulher. Com o mote Violência contra a Mulher não faz parte do jogo, a campanha passa a ser exibida nas redes sociais do Ministério da Justiça e Segurança Pública antes dos jogos da seleção brasileira na Copa do Mundo, como aconteceu na noite desta sexta-feira na partida entre Brasil e Haiti. A ação é coordenada pela Secretaria Nacional de Políticas sobre Drogas e pela Secretaria Nacional de Acesso à Justiça e integra o Pacto Brasil contra o Feminicídio. Estudos que embasam a campanha apontam que uma em cada três mulheres brasileiras já sofreu algum tipo de violência e em dias de jogos as ameaças aumentam 24%. Nesse cenário, mulheres cujos parceiros fazem uso abusivo de álcool têm mais que o dobro de risco de sofrer violência doméstica. A mensagem de prevenção à violência contra a mulher também está sendo divulgada por bares e restaurantes parceiros da iniciativa. O Ligue 180, Central de Atendimento à Mulher, funciona 24 horas por dia, todos os dias da semana, de forma gratuita. Da Rádio Nacional em Brasília, Daniela Longuinho.
1: Inverno chega com frio intenso no sul e calor em boa parte do país. Cristiane Ribeiro com os detalhes.
3: A influência do El Niño vai deixar o inverno no Brasil com frio mais intenso e chuva no sul do país e precipitações abaixo da média no norte e nordeste, conforme previsão do INMET, o Instituto Nacional de Meteorologia. Nas regiões sudeste, centro-oeste e grande parte das demais áreas do país, as temperaturas vão ficar acima da média para a estação e sem previsão de chuva. O fenômeno aquece as águas do Oceano Pacífico, provocando aumento de temperaturas em todo o mundo. E neste ano, segundo os meteorologistas, chega com força. O inverno no Hemisfério Sul começa oficialmente às 5 horas e 24 minutos pelo horário de Brasília deste domingo 21 de junho. Este momento é conhecido como solstício de inverno e marca a noite mais longa do ano. A estação vai até 22 de setembro, quando chega a primavera. Segundo o previsor do INMET, Glauder William, ainda é cedo para afirmar que o inverno de 2026 será atípico no Brasil por causa dos efeitos do El Niño.
4: O inverno terá temperaturas acima da média em grande parte do país. Devem ocorrer incursões de massas de ar polar, mas episódios de frio intenso poderão ser mais curtos. Em relação à chuva, são previstos volumes acima da média no Rio Grande do Sul, norte do Pará e Amapá, enquanto as demais áreas do país devem ter precipitação abaixo da média.
3: E se o frio vai estar mais intenso no sul do país, a cidade de Gramado, que é um dos principais destinos turísticos para quem gosta de dias gelados, já está preparada. Dias antes da chegada do inverno, os termômetros já marcavam 3 graus. A expectativa, segundo o secretário de Turismo de Gramado, Ricardo Bertolucci Reginato, é de receber durante o inverno cerca de 2 milhões e 300 mil visitantes, um aumento de 20% em relação a 2025.
5: São as experiências que o frio pode proporcionar. Então, sobretudo, comer um fundi, comer numa tratoria, frequentar um parque, caminhar pelas ruas da cidade, poder sentir esse friozinho, mas estando bem agasalhado, acordar cedinho, ver os campos da cidade, todos cobertos de gelo. Eventualmente, ela aparece por aqui, que é a neve também, né? A neve é uma grande expectativa do nosso visitante.
3: Para os comerciantes, a estação mais fria do ano representa oportunidade de recuperar vendas e conquistar novos clientes. Pesquisa do Clube de Diretores Lojistas do Rio de Janeiro e do Sindicato dos Lojistas do Comércio do município do Rio de Janeiro, que ouviu 250 empresários da capital, estima que as vendas cresçam 2% em relação a 2025, se a temperatura esfriar. No ano passado, as vendas aumentaram 1,5% em comparação a 2024. Da Rádio Nacional no Rio de Janeiro, Cristiane Ribeiro.
1: Irã anuncia fechamento do Estreito de Hormuz. Medida eleva a tensão e afeta a rota global de energia. Daniel Longuinho com os detalhes.
2: O Irã anunciou neste sábado o fechamento do Estreito de Hormuz, segundo a agência de notícias Reuters. A decisão ocorreu após a alegação de violação da trégua por parte dos Estados Unidos e de Israel. A medida eleva a tensão em meio a negociações entre os países. Estados Unidos e Irã buscam avançar no acordo provisório assinado na última quarta-feira para encerrar o conflito por 4 meses. Agora...

0: O vice-presidente norte-americano J.D. Vance também indicou que partiria em breve para o encontro, que é mediado pelo Paquistão. Com informações da agência Reuters, da Rádio Nacional em Brasília, Daniela Longuinho.
1: Seguimos com mais informações, 28 minutos faltando para as 8 horas da manhã. Desserviço à nação, diz Volney Wolf, sobre alertas falsos. Sr. Marluz com os detalhes.
2: A Polícia Federal vai investigar a invasão à plataforma do Defesa Civil Alerta, responsável pelo envio de notificações emergenciais à população. O sistema foi retirado do ar previamente após um acesso indevido provocar o disparo de uma mensagem falsa para celulares em diversas regiões do país. O secretário nacional de Proteção e Defesa Civil, Volney Wolf, afirmou neste sábado que tudo indica que o disparo de falsos alertas extremos na madrugada tem origem em um ataque cibernético.
3: Tudo indica um ataque de hacker. Lamentavelmente, tem pessoas que se propõem a fazer um desserviço à nação, né? Prontamente, o nosso pessoal tirou o nosso sistema do ar, mas as consequências estão aí, né?
2: De acordo com o secretário, a equipe de tecnologia de informação da Defesa Civil ainda está apurando as causas e origens das falhas do sistema. Segundo o secretário, alertas foram disparados pelo sistema Cell Broadcast e via SMS. A primeira notificação aconteceu no Paraná.
3: Muitos alertas foram dados, no total, entre 9 e 10 alertas, a gente conseguiu rastrear aí. Muitos estados, capitais, Paraná, São Paulo, Mato Grosso do Sul, Brasília. Foi uma invasão irregular. Nós já acionamos a Polícia Federal, vai ter sim uma investigação.
2: As mensagens foram enviadas para celulares de diversas regiões do país, com a palavra misantropia, que significa ódio à humanidade. Mas ainda não há um balanço final de quantas pessoas ou estados foram atingidos no total. Por volta de 1h30 da madrugada de sábado, a plataforma foi desligada preventivamente. Da Rádio Nacional, no Rio de Janeiro, Solimar Luz.
1: Vinte e cinco minutos, voltando para as 8 horas da manhã, Move Brasil BNDES inicia crédito para motoristas de aplicativo e taxistas. Daniel Longuinho com os detalhes.
0: Motoristas de aplicativos e taxistas com cadastro aprovado já podem procurar as concessionárias de automóveis para solicitar financiamento de veículos por meio do programa Move Brasil. O BNDES deu início nesta sexta-feira às operações para liberar a linha de crédito de até 30 bilhões de reais, voltada à aquisição de carros novos por esses profissionais, a juros mais baixos. As taxas de juros definidas pelo Conselho Monetário Nacional são de até 0,99% ao mês para homens e até 0,91% ao mês para mulheres. O prazo de financiamento é de até 72 meses, com carência de até 6 meses. Podem participar desta edição do Move Brasil motoristas em atividade há pelo menos 12 meses que tenham realizado ao menos 100 corridas no período, na mesma plataforma, além de taxistas registrados e em atividade. A partir do encaminhamento do pedido da concessionária de automóveis, a instituição financeira credenciada ao Move Brasil fará análise do perfil de crédito de cada motorista ou taxista e, se for aprovado, concluirá a contratação com as condições do programa. Mais informações na página gov.br/movebrasil. Da Rádio Nacional em Brasília, Daniela Longuinho.
1: Sistema civil, de defesa civil alerta saída do ar após invasão, né? Ataque hacker deixou um disparo de alerta em celulares. Sr. Limar Luz com os detalhes.
2: A plataforma do sistema defesa civil alerta foi retirada do ar por volta de 1h30 da madrugada deste sábado após sofrer uma invasão e disparar de forma indevida

0: alerta para celulares em diferentes regiões do país. A informação foi confirmada pelo Ministério da Integração e do Desenvolvimento Regional. A mensagem disparada foi do tipo alerta extremo e continha a palavra misantropia, que significa ódio à humanidade. De acordo com a pasta, provavelmente se trata de um ataque hacker. A Secretaria Nacional de Proteção e Defesa Civil do Ministério da Integração e do Desenvolvimento Regional informou em nota que acionará a Polícia Federal e que tomará as providências para religar o sistema o mais rapidamente possível quando todas as condições de segurança forem restabelecidas. No Rio de Janeiro, além do alerta sonoro, moradores informaram ter recebido alerta de texto com mensagens suspeitas como erro gramatical. Da Rádio Nacional, no Rio de Janeiro, Surimar Luz.
1: O ministro celebra a queda do analfabetismo no país e fala em erradicação. Os detalhes com Daniel Longuinho.
2: A taxa de analfabetismo no Brasil caiu para 4,9% em 2025 entre pessoas com 15 anos ou mais. Esta é a primeira vez que o número fica abaixo de 5% desde o início da série histórica iniciada em 2016. No ano passado, o Brasil tinha 8 milhões e 400 mil pessoas analfabetas nesta faixa etária. Os dados são da PNAD Contínua, pesquisa nacional por amostra de domicílio do IBGE, divulgada nesta sexta-feira. Em relação a 2024, houve redução de 0,4 ponto percentual na taxa nacional, representando uma diminuição de cerca de 592 mil pessoas analfabetas no país. Apesar do avanço, o Plano Nacional de Educação previa a erradicação do analfabetismo, ou seja, com menos de 5% da população analfabeta, até 2024. Durante evento de inauguração do Hospital da Universidade Federal de São João del Rei, em Divinópolis, Minas Gerais, também nesta sexta-feira, o ministro da Educação, Leonardo Barchini, comentou o resultado da PNAD.
3: Hoje, pela PNAD do IBGE, pela primeira vez na história, nós atingimos, na população de mais de 15 anos, menos de 5% de analfabetos no Brasil. Nós temos hoje 4,9% de analfabetos. E sabe o que a Unesco fala disso? Sabe o que os organismos internacionais falam disso? Falam que um país, quando atinge menos de 5% de adultos analfabetos, ele elimina o problema estrutural do analfabetismo. Ele está encaminhado para a erradicação do analfabetismo.
2: O novo hospital universitário foi construído e equiparado pelo governo do estado de Minas Gerais e doado à Universidade Federal de São João del Rei. Parte dos recursos para a obra veio do acordo de reparação da tragédia de Brumadinho. A rede HU Brasil assumiu a gestão do hospital por 20 anos, ao custo anual de R$ 341 milhões, com recursos dos Ministérios da Saúde e da Educação. O presidente da rede HU Brasil, Arthur Chiouro, apresentou o cronograma de funcionamento dos quase 200 leitos que serão instalados no Hospital da Universidade Federal de São João del Rei.
4: Nós iniciamos com 31 leitos clínicos, já começando a funcionar o ambulatório. Em 90 dias, aumentaremos mais 57 leitos, 10 de UTI, ativação dos leitos cirúrgicos. Mais 90 dias, nós implantamos mais 54 leitos com os pediátricos, UTI pediátrico, e na última etapa, que está prevista antes de março, abril do ano que vem, nós teremos 100% implantado com as atividades de neonatologia, obstetrícia.
2: Além do atendimento médico à população de Divinópolis e de mais de 54 cidades da região, a unidade abrigará cursos de formação de profissionais da saúde. Em seu discurso, o presidente Lula voltou a defender investimentos em educação em prol do desenvolvimento do país.
5: quanto custa não investir? Essa é a pergunta que a gente tem que saber. Não investir significa atraso, significa analfabetismo, significa não competitividade, significa não produtividade, significa não qualidade. E esse país não quer morrer exportando soja, milho ou carne de frango. A gente quer exportar conhecimento, inteligência, porque é isso que dá direito desse país ser um país rico.
2: No início da tarde, em Belo Horizonte, o presidente Lula anunciou o repasse de cerca de 90 milhões de reais para o Hospital Luxemburgo, que se tornou uma unidade 100% SUS. Inaugurado há 40 anos, o hospital integra a Rede Mário Pena, instituição filantrópica reconhecida pela atuação no combate ao câncer. O Hospital Luxemburgo recebeu do Ministério da Saúde um acelerador linear para radioterapia e teve formalizada a aquisição de equipamento de cirurgia robótica para o tratamento do câncer de próstata. Da Rádio Nacional em Brasília, Daniela Longuinho.
1: Estado lança edital para lote de 2,2 bilhões da maior obra rodoviária de Santa Catarina nesta semana. Os detalhes com Cadu
6: Reis. O governo do estado lança nesta semana o edital de licitação para início da construção da Via Mar, estrada planejada para ser uma ligação alternativa à rodovia federal BR-101 desde o contorno viário de Florianópolis até Joinville, no norte catarinense. O projeto completo prevê uma via de 145 quilômetros de extensão com três pistas em cada sentido. O primeiro lote de 25 quilômetros será executado com recursos do estado, enquanto os demais devem ser construídos por uma empresa concessionária através de parceria público-privada. O secretário de Estado da Infraestrutura e Mobilidade, Ricardo Grando, confirma.
7: Nós iremos agora no dia 24, quarta-feira, fazer o lançamento do edital do primeiro lote do Via Mar. É um desafio, uma obra que vai custar em torno de 10 bilhões de reais, será a maior obra rodoviária em execução no Brasil, rodovia classe A, com velocidade autorizada de 120 km por hora. O governo de Santa Catarina vai iniciar o primeiro lote da 486, que liga Itajaí a Brusque, até 414, perto de Luiz Alves. São 25 quilômetros, sendo que 6 quilômetros nós teremos de viadutos. Esse orçamento ficou em 2 bilhões e 200 milhões de reais. É uma licitação onde a gente tem a expectativa de muitos concorrentes e que esse preço caia, mas já temos no orçamento para que a gente possa, esse primeiro segmento, o governo dá conta.
6: A Secretaria de Estado da Infraestrutura e Mobilidade atua para viabilizar a construção dos demais trechos concomitantemente ao primeiro lote por meio de parceria público-privada, como detalha o secretário Ricardo Grando.
7: É uma licitação integrada, ou seja, são 90 dias úteis, então nós deveremos receber as propostas a partir de setembro e, obviamente, a nossa determinação é para a gente iniciar ainda esse ano. O prazo de execução vai girar em torno de 36 meses desse lote. A ideia é nós seguirmos já nos estudos que já iniciaram para fazer essa PPP já nos próximos meses, a gente avançar com a concessão, porque os demais lotes têm que ser feitos concomitantemente a esse primeiro.
6: A construção da Via Mar é defendida pela Federação das Empresas de Transporte de Carga e Logística no estado de Santa Catarina como possível solução para os entraves no trecho norte da rodovia federal BR-101. O presidente da Fetransesc, Dagnor Schneider, avalia.
8: Nós temos uma visão que é um projeto extremamente estratégico para Santa Catarina. O que nós precisamos agora é que efetivamente o projeto está sendo concebido, que ele comece a entrar em fase de execução efetiva e que a gente tenha esses 145 quilômetros executados no menor espaço de tempo possível. O que nós vivenciamos hoje no trecho norte da BR-101 está totalmente desconectado com a pujança, a relevância que é o estado de Santa Catarina.
6: O lançamento do edital de licitação para a construção da Via Mar será realizado em Itajaí, no litoral catarinense. De Florianópolis, da Rede de Notícias Acaerte, Cadu Reis.
1: Seguimos com mais informações. Delegada sobre crimes sexuais contra crianças. Os detalhes com Carol Denardi.
9: O Brasil assiste estarrecido à sequência de estupros coletivos de crianças neste primeiro semestre. Um horror que choca pela brutalidade, com cenas que chegam a ser vendidas na internet, em alguns casos, desafiando as autoridades e a rede de proteção. Para entender o que está por trás dessa violência, conversamos com a delegada Patrícia Maria Zimmermann Dávila, coordenadora estadual das Delegacias de Proteção à Criança, ao Adolescente, à Mulher e ao idoso.
10: A gente vê que são pessoas que não têm o menor sentimento de humanidade. São pessoas que não têm amor por crianças, são pessoas que não têm sentimentos bons por outras pessoas, porque quando você pratica um crime de estupro, já é um crime violento. Estupro contra uma criança, né, na idade dessas crianças que foram estupradas, é um crime mais violento ainda. Então você vê a maldade, a crueldade e a que ponto chegam adolescentes que praticam crime de tamanha violência.
9: Diante da óbvia quebra de empatia e da influência do ambiente digital, a delegada Patrícia analisa a naturalização desta barbárie.
10: Que você vê a naturalização da violência sexual, a isso como uma simples zoeira, ao ponto de você humilhar, de você constranger, de você menosprezar uma outra pessoa, nesse caso uma menina, ao ponto de cometer uma violência sexual, um estupro coletivo, isso é de uma barbaridade, isso é de uma violência tão grande, e você vê a perda de sentimento pelo outro, a perda de afeto, a perda de humanidade, e faz com que as pessoas simplesmente pratiquem o crime, não se importam com o que o outro vai sentir. Então fica a pergunta: o que faz com que um jovem desse perca a humanidade, perca valores éticos, morais, afetivos e pratique um crime desse?
9: Com esse cenário assustador, a delegada Patrícia, que também é mãe, faz um alerta urgente.
10: A gente precisa, enquanto sociedade, enquanto pai e mãe, a gente precisa olhar o que os nossos filhos estão consumindo, aonde os nossos filhos estão acessando, o que que eles estão conversando com os amigos. A gente sabe que as crianças, que os adolescentes, ao longo da troca de experiência, ao longo daquilo que eles estão vivenciando, eles vão formando seu caráter. E um caráter, ele não nasce pronto, ele vai se formando com as experiências de vida que ele vai tendo, na primeira, na segunda infância. Educar filhos dá trabalho. Dá trabalho, mas se a gente traz um filho ao mundo, a gente precisa ter esse trabalho de educá-los. Não dá para deixá-los soltos a qualquer sorte, porque o caráter mal formado, ele traz consequências para o resto da vida.
9: Aqui em Santa Catarina, para denúncias, a Polícia Civil disponibiliza o Disque 181. Nacionalmente, você pode ligar para o Disque 100. A identidade do denunciante é totalmente preservada. De Florianópolis, da Rede de Notícias ACAERT, Carol Denardi.
1: Hora e vez da previsão do tempo.
9: Previsão do tempo, ACAERT.
11: Bom dia. A segunda-feira será de tempo instável devido à passagem de uma frente fria por Santa Catarina. Pela manhã, ocorrem pancadas de chuva com trovoadas e risco de temporais do extremo oeste até o Planalto Sul e litoral sul. Ao longo da tarde e à noite, a instabilidade atinge as demais regiões, trazendo chance de chuva para todo o estado. O vento sopra de norte com rajadas, mas vira para o oeste com risco de vendaval na aproximação da frente, passando para sudoeste na sequência. As máximas hoje no litoral, Vale do Itajaí e Planalto Norte, variam de 16 graus em Criciúma e Canoinhas a 22 em Joinville, ficando em 18 graus em Florianópolis e 20 em Blumenau. Nas demais regiões, não passam dos 17 graus. Durante a noite, o avanço de uma massa de ar polar limpa o tempo e causa o declínio acentuado das temperaturas, trazendo o primeiro frio intenso deste inverno. Na terça-feira, o dia começa com nevoeiros, mas logo o sol predomina com temperaturas máximas abaixo dos 17 graus. Há chance de geada nos planaltos e meio oeste, onde as temperaturas ficam próximas de zero grau. E atenção, as menores temperaturas ocorrem à noite. Nos próximos dias, o tempo segue firme e ensolarado, mas o frio se intensifica com possibilidade de geada ampla ao amanhecer. A quarta-feira deve ser o dia mais frio e a madrugada de quinta a mais gelada da semana. Se sair, não esqueça o guarda-chuva, separe o agasalho e tenha uma ótima semana. Com informações do tempo, meteorologista Daniele Lima de Florianópolis, para a Rede de Notícias ACAERT.
1: 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Abre intervalo e em breve tem indicadores agropecuários.
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3: Indicadores agropecuários com Diego Brião. Soja.
4: Os contratos futuros de soja com vencimento em julho registraram queda nos Estados Unidos na sexta-feira. Na Bolsa de Chicago, a cotação era de US$ 11,22 por bushel ao final do dia. Valor no mercado físico no Brasil por saca de 60 quilos. Estado do Mato Grosso, cidade de Sorriso, R$ 107,40. Paraná, Marechal Cândido Rondon, R$ 111. Bahia, Luiz Eduardo Magalhães, 114, e Rio Grande do Sul, não me toque, também R$ 114 por saca de 60 quilos.
3: Milho.
4: Valores no mercado físico, por saca de 60 quilos, Paraná, Marechal Cândido Rondon, R$ 50, valor em estabilidade na comparação com a cotação anterior, Mato Grosso, Campo Novo do Parecis, 42, também em estabilidade, e Goiás, Rio Verde, R$ 50 em estabilidade.
3: Boi gordo.
4: Em São Paulo, na B3, os contratos com vencimento em junho eram negociados ao final da sexta a R$ 341,80 por arroba. Houve estabilidade no dia. Boi à vista, Cuiabá, R$ 330,67 por arroba.
3: Café.
4: Os contratos futuros de café arábica com entrega prevista para julho terminaram a sexta-feira em Nova York, nos Estados Unidos, em queda. A cotação era, ao final do dia, de R$ 1.885,01 por saca de 60 quilos. No Brasil, na B3, os contratos futuros de café arábica com entrega prevista para setembro apresentaram queda, com cotação de US$ 318 por saca de 60 quilos. Valor no mercado físico do café arábica tipo 6 por saca de 60 quilos. Minas Gerais, Varginha, R$ 1.620. Bahia, região oeste, R$ 1.510. E São Paulo, Franca, R$ 1.580.
3: Algodão.
4: Valor do algodão em pluma por arroba, Mato Grosso Sorriso, R$ 128,22. Valor em queda na comparação com a cotação anterior. E Bahia, região oeste, R$ 132,33 em estabilidade.
3: Trigo.
4: Valor no mercado físico do trigo por saca de 60 quilos. Paraná, Marechal Cândido Rondon, R$ 70 em estabilidade. E Rio Grande do Sul, não me toque, R$ 69. Também em estabilidade.
3: Arroz.
4: Valores no mercado físico, Bahia, região oeste, R$ 72,50 por saca de 60 quilos em estabilidade, e Rio Grande do Sul, média estadual, R$ 59 por saca de 50 quilos, também em estabilidade.
3: Indicadores agropecuários com Diego Brião, produção Agência Rádio Web.
5: Dois minutos faltando para as 8 horas da manhã, com a força e parceria de tipificar de qualidade inspecionada. Essa foi mais uma edição do Continental News. Vem aí Kleber Massaneiro e o Manhã Continental.
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0: Continental, a rádio de todas as gerações. É hora de começar, é hora de abrir a nossa manhã. Manhã Continental, que tá chegando já com tudo e mais um pouquinho, porque hoje é segunda-feira e segunda-feira tem que começar com tudo. 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Estamos abrindo aqui agora a nossa manhã. Manhã Continental carregada de boas energias, carregada de boas músicas. E claro, de você aqui junto comigo. Sabe que hoje é uma data interessante? Você que tá começando o trabalho aqui agora, não sei como é que, se a sua empresa aceita pets ou não, não estou falando de, obviamente, de garrafas pet, estou falando dos animaizinhos. Acontece que hoje, dia 22 de junho, é uma data muito interessante. Hoje é o dia de levar o cachorro para o trabalho, é uma data que se comemora desde 1999 e começou lá nos Estados Unidos, uma proposta simples, mas revolucionária. O objetivo era promover a adoção e mostrar os laços incríveis que se formam entre humanos e cães. É claro que você não vai levar um cão bravo pro trabalho, né? Leva aquele cão fofinho, né? Tem que ver primeiro se a sua empresa permite que você leve ou não, né? Qual é a melhor maneira de fazer isso, comemorar esse dia, né? De cuidar dos animais, do que compartilhar o seu espaço de trabalho com o seu melhor amiguinho peludinho. Pode ser um cachorro, pode ser um gato, né? Mas é o dia de levar o seu pet para o trabalho. Na verdade, é o dia de levar o cachorro, né? O gato, acho que ele não vai se importar muito. O gato é um bicho que vou te contar, né? O gato é que manda na casa, né? Eita, nós. Então tá bom, gente, mas é só pra dizer que hoje é comemorado, não sei, o dia de levar o cachorro para o trabalho. Além disso, hoje é o dia do orquidófilo, que eu já tinha comentado hoje de manhã bem cedinho no O de Casa, né? E hoje também é o dia mundial do Fusca. Olha que bacana, dia do Fusca hoje. Tantos têm, não, um fusquetão em casa, ou já tiveram, né? Você lembra qual foi o seu primeiro carro, por acaso? Foi um Fusca, não foi? Hoje é o dia mundial do Fusca. E também, hoje é segunda-feira, dia de comemorar mais um dia de Copa, né, minhas cabrinhas? E dia também de pegar aquela xícara de café deliciosa e tomar aquele bom golinho de café gostoso nessa nossa manhã fria, manhã de segunda-feira. Como é que tá a temperatura hoje? Temperatura nesse momento, como está a temperatura nesse momento? Nesse momento nós estamos com uma temperatura de 16 graus, a sensação térmica de 8, metade do que parece por questão do vento, né? Estamos com vento de 32 km por hora, expectativa hoje de chuva forte durante o dia ainda, tá? A máxima hoje deve ser só de 17 graus, mas a temperatura está com 16 agora, não vai mudar muito a temperatura, é sensação de 8 graus. Temperatura, na verdade, de agora em diante, só tende a baixar, tá, gente? Não tende a aumentar a temperatura, não. Inclusive, no comecinho da tarde, quando deve já estar chovendo, temperatura deve baixar bastante hoje. Probabilidade de a próxima manhã, a próxima madrugada, ser muito fria, tá? Que era de temperatura acentuada ainda de hoje para amanhã. 8:06 virou o relógio, agora é hora de começar o programa de hoje e a gente abre com Jorge Mateus, Vou Voando, é a primeira de hoje. Começamos a nossa manhã continental com tudo e mais um pouco.
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2: E lá vamos nós, essa é a sua Continental, a rádio de todas as gerações. 8h26, já tá na hora de subir o som, porque tem mais música pra dar aquela esquentadinha bacana nessa nossa manhã. Segundamos, a gente segundamos em ritmo de Copa do Mundo, que vem a Escócia. Quarta-feira, depois de amanhã, tem Escócia. Você tá confiante no Hexa, meu galo? Então tá bom. Quem tá confiante aqui com a gente é Zezé de Camargo e Luciano, com Brigue Comigo, Mas Não Vá. 8h27 agora.

0: Thiago York, com Lauana Prado, Cataflor. Conheci essa música aí, minha cabra? Pois é, meia hora de música direto, praticamente a gente tocou aqui agora, né? Quase, quase meia hora, foi uns 20 minutos de muita música. A gente ouviu antes ainda a música da Nayara Azevedo, teve Diego e Vitor Hugo, e também a gente ouviu lá no comecinho Zezé e Luciano, Brigue Comigo Mas Não Vá. É muita música que você tem nessa sua manhã aqui na Continental FM, e assim a gente vai levando essa nossa manhã fria, manhã geladinha, manhã gostosa. É segunda-feira, é dia de pegar aquela xicrinha, tomar aquele cafezinho gostoso, né? Você gosta de café, Davi? Não, não gosto de café. O que você toma, Davi? Leite, ele toma leite. Então tá, ele toma leite. Enquanto ele toma leite, leite quentinho, né, Davi? É, e o vovô que toma o quê? Leitinho gelado, né, Davi? Não, vovô toma café, né? Sim, muito bem. 8h39 pra todos, um bom dia.
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1: Olá, bom dia, já estamos de volta aqui na rádio de todas as gerações. Como é bom estar por aqui, como é bom saber que você está aqui junto com a gente. Mais uma manhã pra conta e a gente segue firmes e fortes por aqui. Em 96.1, você que nos ouve pela internet, você que nos ouve pela Alexa, onde quer que você esteja. Essa é a Continental.

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1: Existe uma teoria que se chama 90-10, onde uma pessoa tem 90% daquilo que você procura em alguém, só que você foca naqueles 10% que falta. Aí você sai pra rua, se aventura e realmente você encontra aqueles 10%, mas não se deu conta que perdeu os 90%.

0: essa música, nossa, essa é tão antiga, né? Tão bonita essa música, né? Esse é o César e Paulinho, o nome dessa música é I Love You Baby, é uma música lá dos anos, comecinho dos anos 80, não bem comecinho assim, né? Uma música bem antiga. Eu não lembro muito bem de quem era, se era Jane e Irondi. Eu não lembro quem era o casal que cantava essa música, mas era uma música muito legal. Antes a gente ouviu também o Gustavo Mioto, teve Maiara Maraíza e Ana Castela com o Lourenço Lorival, Franguinho na Panela, meu galo, Franguinho na Panela. Como é que tá o franguinho na panelinha aí? Tá tudo certinho? Tá tudo belezinha? Tá tudo bom? Aquele franguinho tá gostoso, tá saboroso hoje? Hoje é o dia de Restodonté, né? É dia de Restodonté, né, pessoal? 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Mas tá cedo ainda pra falar de almoço, dá tempo ainda de falar que tem promoção chegando por aí, daqui a pouco eu já vou falar de promoção, já vou falar do cinema, tem convite pro cinema, tem a promoção da Apti Alimentos, tem um monte de promoção rolando na programação, tem pizza, é só ficar ligado na Continental que você fica por dentro de tudo.
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2: O programa SCTec, iniciativa da Secretaria de Estado da Ciência, Tecnologia e Inovação e executado pelo Senai, promove neste sábado a maior imersão gratuita em inteligência artificial já realizada em Santa Catarina. A programação ocorre simultaneamente em 14 cidades. As atividades serão realizadas em Blumenau, Brusque, Caçador, Criciúma, Florianópolis, Itajaí, Jaraguá do Sul, Joaçaba, Joinville, Rio do Sul, São Bento do Sul, Tubarão e Chapecó.
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2: A Prefeitura de Chapecó, por meio da Secretaria Municipal de Educação, recebeu a visita técnica do município de Coronel Freitas para conhecer a proposta e organização das escolas cívicas de inovação e tecnologia da rede municipal.
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Você reconheceu, né? Bruno e Marrone, claro, inconfundível. A voz de Bruno e Marrone no Stop, que ela é top. Top também. É aqui a programação das 10 mais da Continental, que teve Fred e Fabrício, Te Amar é Meu Talento. Teve ainda César, Menotti e Fabiano com o Leilão, a clássica Leilão. Gustavo Lima, Outra Madrugada, uma das novidades do Gustavo Lima. Henrique e Diego, Suíte 14, com MC Guimê, também já bem conhecida. Edson Hudson, Papel de Homem. Ataíde Alexandre, Grupo Menos é Mais, Michel Teló e também Roupa Nova na nossa programação aqui das 10 mais da Continental, que voltam hoje ainda, logo mais 2 horas da tarde com Di Cavignoli, mais 10 músicas direto.

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0: 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Vamos falar de promoção aqui também? Vamos falar de promoção? 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
3: Opa, bom dia pra todo mundo, já estamos de volta. Sejam todos bem-vindos, Continental FM, a rádio de todas as gerações, com Kleber Massaneiro na sua manhã Continental. Tudo certinho por aí? Tenho certeza absoluta que está tudo bem nessa manhã, mais uma manhã daquelas especiais. Muita música pra curtir. Continental FM, a rádio de todas as gerações.

0: tem tudo isso e muito mais. Não é só um corpinho bonito, não. Tá aí, João Neto e Frederico Rapariganão, com elas, Simone e Simária, as duas irmãzinhas aí. A gente ouviu também a música do Panda, Corpo Nu, com aquele saxofone do George Michael. É, a gente tá ligado, né, cabrinha? A gente sabe tudo e mais um pouquinho aí. O que mais que a gente ouviu nessa mesma sequência aqui da Manhã Continental? A gente teve também Chitãozinho Chororó, um homem como quando ama. É um homem quando ama, não é amba, ama. É que eu tô meio afônico aqui hoje aí. Não leva mal não, final de semana, jogo da seleção brasileira, festa. Pois é, o meu placar era pra ser 5-0, né, do jogo do Brasil. Que acabou sendo, né, só que 2 gols não valeram, né. É, alguém foi lá no final do jogo e pergunta lá pro Ancelotti, técnico, Sir Lancelot. Mas, senhor Ancelotti, o senhor não achava que tinha que... Não cabia uns golzinhos ali? Aí ele respondeu, né, em português. Eu achava, né, que cabia mais gol. Não, né, coube, né? Foram 5, na verdade. Só que 2 não valeram.
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2: A Prefeitura de Xaxim informa que o setor de identidade está funcionando em novo endereço e em novo horário para melhor atender a população. O serviço passou a funcionar junto à Sala do Empreendedor, localizada na Praça Frei Bruno, em um espaço mais central e acessível para os cidadãos. O horário de atendimento também mudou. Agora, os atendimentos são realizados das 7h30 às 11h30 e das 13h às 17h.
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2: Com a chegada das temperaturas mais baixas e o aumento dos casos de doenças respiratórias, a Secretaria de Saúde de Xanxerê reforça à população a importância da utilização do serviço de telemedicina disponível desde fevereiro de 2025 e já consolidado como ferramenta eficiente para ampliar o acesso à saúde. O programa funciona 24 horas por dia durante todos os dias da semana e permite atendimento médico gratuito por meio de videochamadas.
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0: todas as gerações. Quem lembra aí? Pra dar aquela aquecida, aquela esquentadinha. Zezé de Camargo e Luciano cantando Menina Veneno. Opa! Essa é das antigas, é do Rich. Você lembra do Rich? Olha, faz tempo aí que eu não ouço nada do Rich original, assim. Eu vou ver se eu consigo resgatar alguma coisa aí pra gente tocar na programação em breve do Rich. Bom, Menino Veneno, essa versão do Zezé de Camargo e Luciano ficou muito fiel, né, o que é original. A gente ouviu também Cleiton e Romário, Mano Batidão e César Menotti e Fabiano. Já tô um pouquinho atrasadinho, mas você pode continuar participando das promoções. Já vou falar pra você da nossa promoção do cinema. Como você faz pra conseguir convites do cinema aqui na Continental?
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3: E lá vamos nós, sempre com muita música no seu rádio. De manhã, faça chuva ou faça sol, faça frio, faça calor, a gente sempre está aqui, ó, juntinhos na programação da sua Continental. Eu sou o Kleber Massaneiro, tudo bem com você?

0: E lá se vai, mais uma boa sequência na sua manhã continental. Cristiano Araújo, Assim Você Mata o Papai. Com quem? Quem tava cantando ali, cabrinha? Fernando e Sorocaba, junto com Cristiano Araújo. Você lembra do Cristiano Araújo? Você lembra da cara, do rostinho do Cristiano Araújo ainda? Tem gente que já esqueceu como é que ele era, né? É, faz tempo, né? Mas tá aí, também além do Fernando e Sorocaba com Cristiano Araújo, a gente ouviu Fernando e Fabiano. Não é só terminar, junto com Panda. Teve Grupo Menos é Mais e também o Daniel lá no comecinho, um dia do domingo, pra gente relembrar de tudo que rolou ontem. Domingão, é, meus amigos, 19, 18, agora virou o relógio, 18 para as 11. Hoje vai ter que preparar almoço por aí ou será que é o restodonté, comida francesa? Eu já restodonté, né? Pra muitos aí, de repente, chegando já de agora, reta final do mês, aí já começa a comidinha russa, né? O Roscovo. O importante é que eu já tô ficando com fome. Já tá quase na hora do almoço. Falta um pouquinho ainda, né? Tem mais uma horinha, um pouquinho aí de trabalho. E a gente já volta, porque aqui é Continental, a rádio de todas as gerações.
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2: Gente, boa, lá vamos nós de novo. Depois desse intervalinho, tá na hora de ouvir mais músicas. Seja pela nossa frequência, seja pelo site, seja pela Alexa. 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

0: esquentadinha nessa sua manhã continental, só fico saudade. Junto com o Rick Renner, a Thaíde Alexandre e Rick e Renner. A gente ouviu Traveia com Toque de Mágica, que é uma das novidades aí do Traveia. Aliás, não é, essa não é a novidade do Traveia, não. Tem outra novidade por aí. Toque de Mágica até que é uma regravação. A gente ouviu também Felipe Rodrigo com Velhos Hábitos e Chico Rei e Paraná com Encanto e Magia. 11 horas em ponto, tempo voa.
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2: A Confederação Brasileira de Futebol confirmou que o atacante Rafinha sofreu uma lesão na parte de trás da coxa direita. O jogador deixou o campo ainda no primeiro tempo da partida entre Brasil e Haiti. Segundo a CBF, exames realizados após o jogo confirmaram o problema. O atacante iniciou o tratamento e segue acompanhado pela equipe médica da seleção. A entidade não informou o prazo para o retorno do jogador.
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2: Uma aposta do Rio de Janeiro acertou as 6 dezenas do concurso 3.021 da Mega Sena, realizado no sábado, e vai receber o prêmio de R$39 milhões. As dezenas sorteadas foram 16, 19, 22, 24, 46 e 50.
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0: Muito bom dia, sejam todos bem-vindos à nossa Manhã Continental 11.1. 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

0: Fechou mais uma sequência com Leandro e Leonardo. Cumade, cumpade, o nome dessa música bacana aí. Essa é das antigas, hein? A gente tá relembrando muita coisa bacana na programação hoje, hein? Hoje é o dia. Teve o Matheus e Kamã com A Nossa Praia, participação do MC Tuto. Teve o Maiara Maraíza, Quem Sente Saudade Sou Eu. Você tem saudade do que aí, hein? Tem saudade de levantar uma taça do mundo? Só o Brasil que já levantou 5, né? Estamos esperando pra levantar a sexta esse ano aí. Tomara que dê. A gente ouviu também o Adrian Gurvitz com seu Classic de 1982. Só música legal na sua manhã continental.
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2: E aí, pessoal, tudo bem com todo mundo? Eu sou o Kleber Massaneiro, você está sim na Rádio Continental FM, agradecendo a todos que nos ouvem pela nossa frequência, todos que nos ouvem pelo site Continental FM. ContinentalFM.com.br. E você que tá aí de boa na lagoa, só esperando aquela música. Pode ter certeza que a sua música toca por aqui. A rádio de todas as gerações. Bom dia!

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0: de todas as gerações. É de Brito e Samuel, Romance Rosa. Já tá batendo a fome. O Restodonte já tá cheirando por aqui, cabrinha. Romance Rosa, essa música é muito legal. Tem muita gente que pede, sabia? Tá entre os top 10, aí, entre as músicas mais tocadas do Brasil. Mas a gente não perdeu tempo, tocou aqui aquele pagodinho com Pericles e Ana Castela, Simplesmente Acontece. Murilo Huff e Chitãozinho Chororó com Cheia de Charme, fechando mais um bloco da nossa Manhã Continental. Continua porque temos mais um bloco de música ainda, ou seja, a nossa programação simplesmente não pode parar. Bom
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chegando tarde não, tá chegando na hora certinha de ficar aqui junto com a gente. Amanhã Continental não para. 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
7: Oi, gente, bom dia pra todo mundo. Sejam bem-vindos à Continental FM, a nossa rádio de todas as gerações. Você sabe que todo mundo ouve em todos os lugares. Bom dia, sejam bem-vindos. Tá na hora então de você dar aquela subidinha no volume, porque agora vem mais música. 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

0: boa, né? Música do Victor Léo, Águas de Oceano, que música bonita. É, cabrinha, pra fechar a programação de hoje da nossa Manhã Continental. Tô um pouquinho adiantado aqui, né? Mas eu tô adiantado por uma boa causa, porque tá chegando ele de Cavinhola e junto com ele tá chegando aí também toda a nossa programação da tarde da Continental. Muita música, o Di Cavinhola sempre com sua irreverência, chegando com tudo com a gente aqui na Continental FM. Bom, eu, Kleber Massaneiro, digo pra você que amanhã estaremos de volta juntos, já bem cedinho, né? 5 horas da manhã, friozinho, inverno, estaremos juntos, sim, porque no inverno nós também estamos na Continental, estejamos onde estivermos, a gente vai se aquecer com aquele fogãozinho a lenha, né? Com aquele, com aquela chaleirinha pitando, fazendo aquela aguinha ferver pra gente tomar um chimarrão, tomar um café, né, meu galo? Não é verdade? Claro que é. Mas agradeço a cada um de vocês pela audiência. Amanhã eu tô de volta com prêmios pra você, já na nossa Manhã Continental, e nós vamos ficar juntos como sempre, tá bom? Então, prometo que amanhã vai ser uma manhã, ó, sensacional. Beijo grande, um abraço apertado pra todo mundo. O Dica Vinhola já tá doidinho pra entrar, então vou deixar ele assumir a nave espacial daqui a pouquinho aí. Um beijo, gente. Tchauzão e até amanhã.
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2: Um jovem de 19 anos, morador de Xanxerê, foi alvo de uma operação que apura crimes de aliciamento e extorsão praticados no ambiente digital contra uma adolescente de 12 anos, moradora de Carezinho, no Norte Gaúcho. A operação foi deflagrada na sexta-feira pelo Ministério Público do Rio Grande do Sul, com o apoio do Grupo de Atuação Especial de Combate ao Crime Organizado, o GAECO, e o Ministério Público de Santa Catarina.
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2: O inverno começou oficialmente neste domingo. A estação iniciou às 5h24 e chegou acompanhada de uma forte massa de ar polar, com previsão de temperaturas negativas e possibilidade de precipitação invernal em áreas do estado. O frio ganha intensidade entre segunda e terça-feira, com a entrada de uma intensa massa de ar polar.
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2: Olá, grande abraço para todos nessa segunda-feira. Estamos no ar com o informativo Cooper Alfa especial. Hoje é dia de acompanhar mais um episódio da série Colheitas da Vida. Acompanhem a partir de agora.
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2: A família de José Link, de Palma Sola, em Santa Catarina, construiu ao longo de décadas uma trajetória que une tradição no campo e gestão moderna, com a participação ativa dos três filhos. Uma história de trabalho, sucessão e continuidade que você acompanha na reportagem de Aline Albrecht.
3: A história da família Link, de Palma Sola, no extremo oeste catarinense, é marcada por tradição, trabalho e visão de futuro. O que começou com uma serraria na década de 1950, tornou-se ao longo dos anos uma propriedade rural diversificada, que hoje integra lavoura, pecuária e reflorestamento. É o produtor José Link quem compartilha essa trajetória construída com dedicação e espírito empreendedor ao longo das gerações.
4: O meu avô e a família dele vieram da região das Missões, do Rio Grande do Sul. Em 1968, eles colocaram uma serraria aqui em Palma Sola. Dali uns anos, começaram a arrancar toco de pinheiro para fazer lavoura. Em 1969, 70, meu pai começou a plantar soja, começamos a mecanizar, né? Aí comecei a pegar gosto pela agricultura, sempre acompanhava meu pai na lavoura.
3: Com o passar dos anos, a família ampliou as atividades e estruturou o negócio. Atualmente, a gestão é conduzida pelos três filhos, cada um responsável por um setor estratégico da propriedade.
4: Depois eu me casei em 86, aí tive três filhos, com a graça de Deus, três filhos homens que estão tocando as nossas atividades aqui em Palma Sola. Meu filho mais velho, Leonardo, também é agrônomo, o Daniel, veterinário, e o Rafael, engenheiro florestal.
3: Na lavoura, o engenheiro agrônomo Leonardo está à frente da produção de grãos, com culturas como soja, milho, trigo e feijão, mantendo a tradição iniciada ainda no final dos anos de 1960.
5: Parece que Deus encaixa as coisas também, né? Mas trabalhar mesmo, eu confesso que... Mas a coisa foi se encaixando tão bem que quando eu vi, eu tava almejando a agronomia. Quando eu vi, chegou a hora de fazer vestibular. Quando eu vi, era aquilo que eu queria. E a coisa tava acontecendo. Fiz vestibular, passei. Então, iniciei com a Suba, me formei e vim para casa. A coisa aconteceu de uma forma natural com o planejamento do nosso pai. O pai é o nosso eterno conselheiro, fiscal e vigia, né? A empresa, na área de agronomia, a gente contratou mais um agrônomo, né? Ele trabalha em tempo integral na nossa equipe. E a agricultura, ela tá safra após safra, cada vez mais intensa. A gente tenta produzir mais num curto espaço de tempo. E não é porque o produtor quer ganhar mais dinheiro. Ele precisou tornar ela cada vez mais intensa porque o custo só vem aumentando. A maioria das culturas que a gente planta não acompanhou a valorização. Pelo contrário, tem culturas que o custo aumentou o dobro e a cultura ainda vale o mesmo de 5 anos atrás.
3: Além da lavoura, a propriedade também investe na pecuária e na suinocultura. Atividades que exigem decisões constantes para garantir viabilidade econômica, conforme explica o filho responsável, Daniel.
6: Eu, no começo, talvez pensaria um pouco mais na agronomia, porque a gente já tinha gado, mas o gado já não era um volume tão grande. Então, mas como o Leonardo já tinha feito agronomia, eu falei, não, para que três agrônomos, que meu pai é agrônomo também, eu pensei, vou fazer veterinário, porque eu sempre gostei de mexer com bicho, gado, toda essa parte. Questão hoje do gado, nossa região, que normalmente é destinado onde a pastagem já é mais dobrada. Santa Catarina é uma das regiões que eu mais vejo desafio para tu criar gado, para tu fazer cria e recria a passo. Cada 30, 40 dias a gente senta nessa mesa e faz um balanço do que está dando lucro ou não. Nas fazendas dobradas a gente começou a plantar eucalipto. Hoje, graças a Deus, a indústria está, o suporte nosso e nossos clientes aqui, um volume bom de venda. E a gente está vendo hoje que a nossa liquidez plantando eucalipto, onde é campo, a gente está conseguindo uma liquidez melhor. É mais viável plantar eucalipto, justamente porque a gente tem a indústria, consegue beneficiar essa área, do que manter o gado.
3: Outro destaque é o reflorestamento. A atividade fica sob a responsabilidade do filho mais novo, o Rafael.
7: Eu não digo que foi empurrado goela abaixo esse curso pra mim, mas foi o rastoio que sobrou, que falaram assim, ó, não, já tenho um agrônomo, já tenho um veterinário. Na época, eu não vi potencial. Nós tínhamos uma pequena serraria, que hoje tem um loteamento, dentro da cidade, que o meu finado avô era dono. E eu não via futuro daquela serraria. Eu simplesmente me formei em 2014, em 2014 vim pra Palma Sola. Eu sentei na mesa pra falar pro meu avô. O meu avô era dono da serraria. Eu falei, eu não quero isso aqui pra minha vida inteira, mas eu vi um grande passo. Então eu fiz uma proposta pro meu finado avô de comprar essa serraria. E foi isso que aconteceu. Eu comprava a madeira dele, pagava a madeira pra ele, industrializava na serraria que eu tinha comprado dele, vendia, e nós tínhamos um projeto que era essa serraria aqui. Em 2015 a gente começou a juntar dinheiro pra colocar nessa serraria aqui. Em 2015 começamos essa planta nova, 2014 já começou a terraplanagem. Com muita dificuldade a gente tirou o financiamento inteiro, só os barracões que não pagava, pouco de dinheiro que veio da lavoura injetada aqui, a lavoura injetou dinheiro nessa planta nova, o dinheiro que eu serrava as araucárias, pagava o meu avô, injetava aqui, e aí começou as coisas a acontecer. 27 de março de 2017 começou a produção. Nós trabalhávamos com araucária, que como já tínhamos também eucalipto em algumas propriedades plantadas, falamos assim, não, vamos colocar uma serraria para nós justamente agregar valor no eucalipto na madeira que nós já temos plantado. E lá na frente a gente vai multiplicando. E foi isso que aconteceu. 2017 inaugurou, tá, 2018 já parou de serrar araucária e pinos. Não, eu falei, vai ser o nosso futuro no futuro, que é aí que nós começamos a trabalhar com eucalipto. A grande sacada da nossa indústria foi essa. Começamos a trabalhar com indústria moveleira, indústria de pallet, biomassa a gente sempre trabalhou, a serragem, a maravalha também. Com 2019 começou um pouco da virada de chave, 2020 veio a pandemia, e aí que estourou as nossas vendas, que a gente achou o nosso nicho de mercado mesmo, que hoje 100% da nossa madeira vai para a indústria moveleira e o nosso carro-chefe é o eucalipto.
3: Na propriedade, as decisões são tomadas em conjunto. A família trata o negócio de forma profissional, com reuniões frequentes para avaliar os resultados, definir estratégias.
7: O grande diferencial da família Link Agroflorestal, sentar e conversar. Mas para chegar nesse ponto foi muito difícil. Foi muita briga, veio consultores pro nosso grupo, cada um tem que ter o seu salário, cada um tem que saber o que ganha, cada um tem que trabalhar com o seu caixa, cada um saber o que tá entrando e o que tá saindo. A emoção deixa lá fora do portão, aqui dentro só a razão. E aí que as coisas começaram a acontecer, mas às vezes os pais, é do meu jeito e funcionou desse jeito a vida inteira, eu vou continuar desse jeito porque deu certo. Não, pai. O pai que estiver escutando aí, por favor, deixa o teu filho dar pitaco dentro do teu negócio, porque senão logo tu vai perder teu filho. Seria muito mais fácil daqui a pouco nós sermos herdeiros do que não sucessores. O nosso interior tá vazio por isso.
6: A gente tem o sentimento que isso aqui é uma empresa. Lá embaixo do escritório é uma coisa, aqui em cima é uma empresa. O que tá dando dinheiro, que tá dando lucro, o que não tá, o que tá empatando, aqui nessa mesa a gente vê o que tá acontecendo.
3: Hoje, a família Link segue unindo tradições e inovando, mostrando que o sucesso no campo depende de planejamento, união e capacidade de adaptação.
7: Visamos um futuro porque temos um passado. Essa tábua que está atrás foi de uma araucária que o meu finado avô plantou, e a serra que cortou as araucárias que hoje a gente produz soja. Progresso da nossa família passou por essa tábua aí.
8: Então a gente vem de uma escola, de uma família que a gente tem total gratidão pelo que a gente é hoje, né? Para o nosso pai, nossa mãe. Se o nosso avô tivesse dado tudo de mão beijada, O conforto não gera evolução nenhuma. O que gera evolução é o desconforto e a resiliência.
4: É uma gratidão, uma satisfação ver todos andando bem, né? Todos tocando bem no seu setor. Pra gente, que é pai e minha esposa também, a gente sente muito orgulho do desempenho deles.
2: Ok, eu agradeço. E no último episódio, na próxima segunda-feira, dia 29, você acompanha a história da família Rosseto, de Sertão, no Rio Grande do Sul. Roberto e Josiane compartilham uma trajetória que transformou não só a propriedade, mas também a própria família. E assim finalizamos o informativo de hoje, dinâmico como você, e amanhã com certeza tem uma nova edição. Lembre-se, a autoconfiança abre portas inesperadas. Até lá, tchau pessoal.
1: 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Muito obrigado pela sua audiência.

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Arthur, uma ótima tarde pra todo mundo. Avisa aí, o de Cavignoli já tá na Continental FM. Com muita alegria e com muita disposição pra ficar junto com você nessa tarde. Até às 5 horas, prometo levar pra você aí as melhores músicas do Brasil e do mundo. Tudo bem com você? Tudo certo? Então simbora, aumenta o volume do seu rádio, tá chegando pra você uma hora diretaço só de músicas sem intervalos comerciais.

0: Nossa, que sonzeira pra você na programação da Continental FM, fechando uma hora diretaço só de músicas, sem intervalos comerciais. Ah, como é bom, né? Ouvir música boa o tempo inteiro. Essa é a missão aqui da Continental FM, trazer de volta clássicos do passado pra você e misturar com essas músicas novas que fazem sucesso na programação nos dias atuais. Aí, a gente tem essa combinação perfeita e é por isso que a nossa programação faz eco na cidade. Muito obrigado pela sua audiência.
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1: Uma excelente tarde para você de segunda-feira. Muito obrigado pela sua sintonia. O de Cavignoli tá por aqui na Continental, muito alegre, muito feliz para começar muito bem com você a sua semana. E aí, tá tudo bem? Tá em casa descansando? Tá de bobeira nessa segunda-feira? Ah, de Cavignoli, tô trabalhando hoje, mas estou ligado aí na programação Continental FM. O rádio me faz companhia o dia inteiro. Adoro as músicas que vocês tocam aí. Muito obrigado pela sua sintonia. Tá no trabalho aí nas lojas aí vendendo com esse sorrisão, né? Chamando o cliente pra dentro da loja. Eita, que coisa boa. Muito obrigado aí pela sua sintonia aqui na programação Continental FM. Você sabe que você é o grande responsável pelo nosso sucesso, né? É por você que a gente busca fazer todo dia essa programação com perfeição pra agradar você aí onde você estiver. Então aumenta o volume, tá começando o Tarde da Continental.

0: Essa música é uma sonzeira da Taylor Swift, The Fate of Elia, pra você na programação da tarde da Continental FM dessa segunda-feira. Pra começar a semana com o pé direito pra cima, com muita energia positiva no coração e no pensamento. Isso, correr atrás dos objetivos, fazerem acontecer nessa semana. Onde você estiver, muito obrigado pela sua sintonia. Intervalo rapidinho, eu volto já.
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0: Olá, que bom que estamos juntos para este momento de meditação que meditaremos hoje sobre Apocalipse 7, que diz: depois disto vi quatro anjos em pé nos quatro cantos da terra, conservando seguros os quatro ventos da terra, para que nenhum vento soprasse sobre a terra, nem sobre o mar, nem sobre árvore alguma. Vi outro anjo que subia do nascente do sol, tendo o selo do Deus vivo e clamando em grande voz aos quatro anjos aqueles que foi dado fazer dano sobre o mar e a terra, dizendo: não danifique a terra, nem o mar, nem a fonte das águas, até não se lá na fronte os servos do Deus vivo. Esses ventos estão sendo controlados até que Deus dê ordem para serem soltos. Nisto está a segurança da igreja de Deus. Os anjos de Deus obedecem suas ordens, controlam os ventos da terra, para que não sopre sobre a terra, nem sobre o mar, nem sobre árvore alguma, até os servos de Deus não serem assinalados na fronte. E esse anjo, subindo do oriente do sol, o mais poderoso anjo tem na mão o selo do Deus vivo, ou o único que pode dar a vida e que pode gravar nas frontes o sinal da inscrição, dizendo a quem será concedido. Portanto, o que nós devemos fazer é procurar entender qual é o selo do Deus vivo que está sendo colocado na fronte das pessoas. Quando isto acontecer, serão soltos quatro ventos. Os quatro anjos deixarão de cuidar o planeta Terra. Mas até então, tenha certeza, que eu falo com frequência e vou repetir: bomba atômica, guerra nuclear, o que está prestes a acontecer, os anjos estão segurando os quatro ventos. Mas o que mais nós temos que tomar cuidado ou se preocupar é qual é o selo que está sendo colocado nos servos do Deus vivo, em oposição que virá o selo da besta 666. Um dos dois, eu e você, vamos receber. Por isso é importante tirar as dúvidas e saber qual é o selo que Deus quer colocar em cada um de nós. E eu te espero no próximo momento de meditação.
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1: Sempre agradecendo a sua audiência aqui na melhor programação de Santa Catarina. Você tá aqui na Continental FM com seu amigo de Cavignoli nessa tarde bacana de segunda-feira, né? Nesse começo de semana. Semana tá aí, ó, cheia de expectativas. Só esperando você partir pra cima, não é isso? O mundo tá aí, né? Aos seus pés, desejando que você venha conquistá-lo. Você precisa de coragem, exatamente, coragem, um pouquinho de sorte e muita iniciativa pra você realizar os seus desejos. Aumenta o volume, você tá aqui na Continental FM curtindo a programação Tarde da Continental.

essa música bacana demais pra você na programação da Continental FM. Nessa tarde maravilhosa, com essas músicas enfeitando a nossa vida, né? Essas músicas dão um brilho, um colorido especial, fala a verdade. Eu amo essas músicas aí. Eu gosto do clássico do passado, dos anos 90, gosto do flashback lá dos anos 80, que marcaram muitas vidas, muitas pessoas. E claro que adoro também as músicas novas que estão fazendo sucesso no Brasil no dia de hoje. Intervalo.

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6: Uma excelente tarde para você de segunda-feira, tá trabalhando aí, muito obrigado pela sua sintonia. Você nos restaurantes, bares, lanchonetes, padaria, turma boa aí das farmácias, você nas lojas aí, amigo vendedor, vendedora, não é isso? Vendendo aí, boas comissões para vocês, tá bom? Obrigado pela sintonia. Turma boa aí dos mercados também, né? O pessoal sintoniza aí, as meninas do caixa, os nossos amigos açougueiros, os repositores, o gerente, né? O pessoal tá aí, tá curtindo a programação. Muito obrigado por essa audiência qualificada.

0: Tá se achando mulherão? Essa música é demais, do Guilherme Santiago, pra você nesse climão de segunda-feira, pra começar muito bem a semana. Tá tudo bem por aí, tudo certo? Simbora nessa semana, começar tudo de novo e fazer e acontecer, né? Aqui curtindo a programação da Continental FM, essa rádio que tem esse carinho enorme por você, por isso que faz essa programação assim, bem selecionada, do jeito que você gosta, com sucessos e também as músicas que marcaram, pra deixar a sua tarde de segunda-feira muito mais especial. Intervalo bem rapidinho, eu volto já, fica aí.
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2: A Prefeitura de Chapecó segue com obras de pavimentação e revitalização nas ruas da cidade. Na semana passada, as equipes da Secretaria de Obras e Serviços Urbanos estiveram nas ruas Assis Brasil e também no bairro Santa Maria. Foi feito drenagem na rua e fresagem e revitalização com asfalto novo.
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2: A Prefeitura de Xaxim, por meio da Secretaria Municipal de Agricultura e Meio Ambiente, em parceria com a Vigilância Epidemiológica, realizou mais uma ação de destinação correta de pneus inservíveis. A iniciativa integra o programa Penso Logo Destino, desenvolvido em colaboração com o Instituto do Meio Ambiente de Santa Catarina, que tem como objetivo promover a preservação ambiental.
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0: turminha do bem, muito obrigado pela sua sintonia. O de Gavioli tá por aqui na Continental FM, com muito prazer, na sua segunda-feira, levando pra você só música boa no seu rádio. Tá em casa aí, tá ouvindo a programação, muito obrigado pela sua sintonia. Tá me ouvindo aí, gatinha?
1: Claro, estou ouvindo você.
0: Ah, que legal. E você, garotão, tá me ouvindo?
2: Tô te ouvindo, gato.
0: Bacana demais. Em todo lugar tem gente sintonizada aqui na programação da Continental FM. É a melhor programação do rádio catarinense ou não é? Claro que é. Simbora, tá começando pra você as 10 mais da Continental, ou seja, são 10 músicas na sequência, sem intervalos comerciais. Continental FM, você sabe, né? Toca muito mais músicas pra você.
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obrigado, gente. Obrigado pela presença, obrigado pela energia de vocês, obrigado pelo carinho. Obrigado por estar aqui com a gente em mais um dia especial, mais uma noite especial. Que Deus abençoe nossos fã-clubes, nossos amigos, nossos familiares. Muito obrigado por somar com a gente toda essa noite especial.

0: Essa música linda, nossa, que saudade, foi tema da novela Salsa e Merengue Internacional da Globo. Música do Eros Ramazzotti, fechando 10 músicas, sem intervalos comerciais, na melhor programação do Brasil, disparada. Você tá aqui na programação da Continental FM, você sabe, né? Programação faz eco na cidade. Todo mundo tá ouvindo essa música aí, em casa, no carro, no trabalho, e a gente só tem a agradecer você, ouvinte Continental FM. Obrigado também ao comércio que aposta aqui na rádio, né? Que dá essa moral pra gente, que anuncia por aqui. Muito obrigado pela sintonia de vocês aí, pela confiança. Simbora na Continental FM com as melhores músicas do mundo.
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2: Tá todo mundo sintonizado aqui na programação da Continental FM nessa segunda-feira, para começar a semana muito bem, daquele jeito, né? Tá no trabalho aí, muito obrigado pela sua sintonia, você nos bares, lanchonetes, pessoal das farmácias também estão ligados aqui na programação. Alô, você no pet shop aí, radinho ligado aqui na programação, tá no rádio físico aí ou tá na internet? Bacana, onde você estiver curtindo a Continental FM, a gente só tem a agradecer por essa fantástica audiência. Continua pra você, a tarde da Continental.

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0: Essa música é linda, né, gente? Que saudade desse clássico aí. Ai, marcou muitos corações, deixou muita gente apaixonada essa música aí. Ai, no passado parece que a gente sofria mais, né? É, a dor parece que ela era mais intensa. Não sei se por conta que a gente era mais jovem, sonhava mais com o amor perfeito, não é verdade? Hoje nós estamos um pouco mais calejados de tanto apanhar da vida, né? Ai, que coisa linda essa música e você mata saudades na programação da Continental FM.
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2: A Prefeitura de Xaxim informa que o setor de identidade está funcionando em novo endereço e em novo horário para melhor atender a população. O serviço passou a funcionar junto à Sala do Empreendedor, localizada na Praça Frei Bruno, em um espaço mais central e acessível para os cidadãos. O horário de atendimento também mudou. Agora, os atendimentos são realizados das 7h30 às 11h30 e das 13h às 17h.
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2: Com a chegada das temperaturas mais baixas e o aumento dos casos de doenças respiratórias, a Secretaria de Saúde de Xanxerê reforça à população a importância da utilização do serviço de telemedicina disponível desde fevereiro de 2025 e já consolidado como ferramenta eficiente para ampliar o acesso à saúde. O programa funciona 24 horas por dia durante todos os dias da semana e permite atendimento médico gratuito por meio de videochamadas.
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1: Simbora, turma, excelente segunda-feira para todo mundo. De Cavinholi tá por aqui com muito prazer, comandando a nave, levando a Continental FM até você onde você estiver. Trabalhando aí agora no comércio local, muito obrigado pela sua sintonia, tá bom? Pessoal aí das lojas, postos de combustíveis, os nossos amigos taxistas, né? O pessoal aí também do aplicativo, curtindo as músicas que fazem bem pra segunda-feira. De Cavinholi, tô em casa, tô ouvindo a rádio. Muito obrigado pela sua sintonia, tá bom? Onde você estiver nesse momento aí, bares, lanchonetes, pessoal do restaurante também, farmácia, tá todo mundo ouvindo aqui a programação da Continental FM. A gente, claro, fica orgulhoso, né? Porque o nosso trabalho é exatamente esse, fazer com que a rádio leve até você fortes emoções através das músicas, né? Que essas músicas inspirem você, que você tenha muito sucesso na sua vida, que você leve à frente aquele projeto que há tempo você tá adiando aí, tá deixando lá na gavetinha, na verdade, tá na hora de retirar esses projetos aí e colocá-los em prática. O sucesso depende só de você. A gente fica por aqui, né? Dando força e torcendo aí para que você se dê muito bem, tá bom? Aumenta o volume, continua para você a melhor programação do Brasil aqui na Continental FM.

0: Continental FM, a rádio que encanta, são 45 anos, levando muita música boa pra você na programação, ditando moda, fazendo ritmo em Santa Catarina. E essa música é maravilhosa, essa música é demais. E eu espero que você esteja aí curtindo a nossa programação onde você estiver, tá bom? As melhores músicas desfilam por aqui na programação da Continental FM. Intervalo bem rapidinho, eu volto já, fica aí.
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2: Sempre é bom agradecer a sua audiência aqui na programação da Continental FM. 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
5: Uma ótima tarde para você de segunda-feira de Cavignoli na programação Continental FM. Nessa tarde maravilhosa, nesse começo de semana, levando até o seu rádio as melhores músicas do Brasil. Aumenta o volume do seu rádio, tá chegando as últimas da tarde da Continental dessa segunda.

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1: Vocês precisam admitir alguma coisa.

0: Valeu, parabéns.
1: Obrigado, Zeca. Prazer é nosso. Amando você. Muito obrigado por tudo, meu amigo.
2: Nossa, essa música é demais. Continental FM, tocando pra você só o que você gosta de ouvir, né? As melhores músicas desfilam por aqui no seu rádio, pra dar clima onde você estiver. Você que tá em casa agora, tá descansando, muito obrigado pela sua sintonia. Você que tá aí no trabalho, né? Todos os amigos, pessoal aí do trabalho, os lojistas, né? A turma boa aí das lojas que vendem sempre com aquele sorrisão no rosto. Pessoal dos postos de combustíveis, nossos amigos da obra, os motoristas também, pessoal do caminhão, pessoal dos carros, né? Amigo do aplicativo, alô você taxista, muito obrigado pela sintonia aí e por levar a Continental FM de carona todo dia aí no seu carro. Intervalo bem rapidinho, a gente volta já.
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4: A seleção brasileira continuou os preparativos para enfrentar a Escócia, o último jogo a ser disputado no grupo C da Copa do Mundo, ao treinar na manhã de ontem, no CT em Nova Jersey. A atividade não teve o atacante Rafinha, que teve confirmada uma lesão muscular na coxa direita, mas contou com o Neymar integrado plenamente ao grupo. O atacante fez o primeiro treino integral com o elenco. Até então, ele havia participado somente de parte do aquecimento ou de ações com bola, separado do grupo.
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4: O município de Xanxerê será palcos no dia 2 e 3 de julho do 4º Seminário Municipal e Seminário Regional de Promoção dos Direitos da Pessoa Idosa, evento que vai reunir profissionais da rede de atendimento, gestores públicos, lideranças e pessoas idosas para debater políticas públicas, direitos e estratégias voltadas ao envelhecimento saudável. O seminário será realizado na Casa do Chefe e é promovido pela Prefeitura de Xanxerê.
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todo mundo ligado aqui na programação da Continental FM, nessa rádio maravilhosa que leva até você as melhores músicas do Brasil e do mundo. Se fez sucesso no passado, se faz sucesso hoje, a gente toca pra você aqui na programação. Tá tudo bem por aí? Aproveita que você tá de bobeira agora na rede social e acessa o nosso Instagram aí, Continental FM 96.1. Isso! Acessa lá as nossas redes sociais, tem os bastidores aqui da Continental FM, tudo que rola por trás do microfone. Exatamente, dá essa moral aí pra Continental FM. Chega.

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0: Essa música é sonzeira, né? Do Zé Neto e Cristiano, alimentando vontade pra você na programação do Só Tocas Top da Continental FM dessa segunda-feira. E aí, como é que tá a semana? Tá boa? Tá tranquila? Simbora, arregaçar as mangas, começar tudo de novo, correr atrás do prejuízo, fazer e acontecer. Ouvindo, claro, a Continental FM.
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0: Simbora, turminha do bem, que o tempo não espera ninguém. E aí, como é que tá a sua vida? Tá tudo bem por aí? Tá tudo certinho? Espero que sim, espero que você esteja feliz, realizado, realizada, né? E feliz com a vida que você tá tendo hoje. Nós aqui na Continental FM estamos por aqui torcendo por você, tá bom? Aumenta o volume, continua, só toca as top.

0: música é um clássico da Manu Batidão pra você na programação do Só Tocas Top Abismo. Muito legal essa música e cai muito bem, dá um clima bacana pra segunda-feira. Deixa eu falar pra você, tá tudo bem por aí? Tudo certo? Que bom saber que você tá aí ouvindo a rádio, tá? Aumenta o volume, você tá aqui na Continental FM. Intervalo rapidinho, eu volto já.
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1: O técnico Carlo Ancelotti confirmou que Neymar estará à disposição para o próximo compromisso do Brasil diante da Escócia. O camisa 10 voltou a participar das atividades em grupo e deve reforçar a equipe na última rodada da fase de grupos. O italiano afirmou que Neymar fará trabalhos individuais, ficando preparado para a partida. O atacante ainda não entrou em campo nesta competição, mas para muitos a volta é vista como um importante reforço para a equipe brasileira. Companheiros como o Vini Júnior já destacaram a importância da experiência e da liderança de Neymar dentro do grupo. Brasil e Escócia se enfrentam na próxima rodada, na quarta-feira, em um duelo que pode definir a liderança de chave. Eu sou Melina Calduro, em Morriston, para o AKR.
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2: Simbora, meus queridos, para as últimas do Só Toca as Top dessa segunda-feira. É o desfile para você das melhores músicas do rádio. Tudo que é bom, a gente mistura e coloca aqui na Continental FM, porque sabe que você tem um gosto eclético, não é verdade? Você gosta do lançamento, gosta do clássico e gosta também daquelas músicas internacionais que marcaram época. Aumenta o volume, continua Só Toca as Top.
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0: Muito bem, edição de hoje do Sotoca Stop da Continental FM. Gente, o de Cavignoli fica por aqui, beijo no seu coração, muito obrigado pela sua audiência. Tchau, turma.
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2: A Confederação Brasileira de Futebol confirmou que o atacante Rafinha sofreu uma lesão na parte de trás da coxa direita. O jogador deixou o campo ainda no primeiro tempo da partida entre Brasil e Haiti. Segundo a CBF, exames realizados após o jogo confirmaram o problema. O atacante iniciou o tratamento e segue acompanhado pela equipe médica da seleção. A entidade não informou o prazo para o retorno do jogador.
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2: Uma aposta do Rio de Janeiro acertou as 6 dezenas do concurso 3.021 da Mega Sena, realizado no sábado, e vai receber o prêmio de R$39 milhões. As dezenas sorteadas foram 16, 19, 22, 24, 46 e 58.
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1: Balança Continental, 5 horas e 20 minutos. 5 e 20, vamos lá. É Amor de Primavera, tem o som do Gustavo Lima. Essa versão do Gustavo Lima é muito boa, diga-se de passagem. E a Argentina venceu, né, a Áustria por 2-0. Inclusive o Messi perdeu um pênalti, mas fez 2 gols, né? Poderia ter feito mais um hat-trick. Aos 38 anos, o homem é uma máquina, que nem Cristiano Ronaldo, né? Os dois são monstros, apesar que o Ronaldo ainda não vem fazendo uma boa Copa, né? Ele supera, então, o pênalti perdido, quebra recorde de gols e classifica a Argentina. A Argentina é classificada para a próxima fase, 2 vitórias. E o Messi, então, é o artilheiro, maior artilheiro isolado da história da Copa do Mundo. Até o momento, é o maior artilheiro. Quem pode alcançar ele? Kylian Mbappé, é o mais próximo, né? E Cristiano Ronaldo corre por trás. Ele ainda teria que fazer muitos mais gols para poder chegar ali perto, né? E por aí vai, então. 5h21. 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
3: 5h26, 5h26, a rádio de todas as gerações. É a melhor programação, é a Continental, te fazendo companhia amanhã, tarde, noite e madrugada. João Neto e Frederico cantam. Pega fogo, cabaré, frio, rapaz do céu. Despencou a temperatura, né? Nesse momento, 11 graus na região oeste catarinense.

17 minutos faltando para as 6. Tá aí o som, legal com o Daniel. A Jiripoca vai piar. Também tá Lagaço, Amor Está No Ar. Henrique Renner, Fim de Semana, ao vivo. Sucesso que você gosta de ouvir, você curte aqui na nossa programação. Muito obrigado pelo carinho da audiência. Jogos da Copa às 18, já já tem França e Iraque. E também tem Noruega e Senegal. Jogão, diga-se de passagem, hein? Às 21 horas. E noite tem um jogo muito aguardado, né? Tenho certeza de a gente ficar acordada para ver. Uma expectativa muito grande, que é um jogaço entre Jordânia e Argélia, né? Um time que todo mundo. Um jogo que todo mundo tá esperando, né? Jordânia e Argélia. Eu tenho certeza que você vai ficar acordado à meia-noite para ver, né? Sem dúvidas. Ou não? Não? Amanhã tem Cristiano Ronaldo em campo, né? Tem Portugal e o Uzbequistão às 14 horas. Às 17 tem Inglaterra e Gana, um bom jogo também. E tem Panamá e Croácia às 20 horas. E também às 23 horas tem.

0: Colômbia e República Democrática do Congo. 15 voltando para as 6. A melhor programação é aqui, na minha, na sua, na nossa Continental FM. Eu já volto, não sai daí.
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2: Dez minutos faltando para três rádios das gerações. Estamos fechando a primeira hora de sucessos aqui na nossa programação. Fernanda e Sorocaba cantando Mulher do Paraná, Daílson.

0: 6:01. Leonardo, alô, meu amor, fechando todas a primeira hora de sucessos, que dá uma pausa agora na parte musical. Vem aí momento de oração e fé com o padre Reginaldo Manzotti. Para
1: mim. Boa tarde, queridos filhos e filhas, nesta tarde de segunda-feira. Nossa, a nossa oração da tarde essa semana invoca o Sagrado Coração de Jesus e Nossa Senhora do Perpétuo Socorro. Acesse o site www.padrereginaldomanzotti.com.br e tem um espaço lá, Minhas Intenções no Coração de Jesus. Coloque as suas intenções. Pai, Filho e Espírito Santo. Amém. Ó meu Deus, no fim desta tarde, ofereço-vos, em união com o Santíssimo Coração de Jesus, todo o meu dia. Ofereço-vos, ó meu Deus, as orações, as obras. Ofereço-vos as alegrias deste dia. Ofereço-vos as decepções. Termino este dia, Senhor, colocando no coração de Jesus todas as minhas esperanças e tristezas, todas as minhas conquistas e decepções. Ó Deus, coloco no coração de Jesus todas as minhas vitórias e decepções, virtudes e fraquezas. Sagrado Coração de Jesus, sede a minha salvação. Sagrado Coração de Jesus, acolha no vosso coração estas pessoas que peço refúgio, consolo e a bênção. Sagrado Coração de Jesus, acolha a minha vida, minha família e toda a humanidade. Nossa Senhora, de muitos títulos e de muitos nomes, queremos invocá-la sob o título de Nossa Senhora do Perpétuo Socorro. Lembrai-vos, ó Puríssima Virgem Maria, que nunca se ouviu dizer que alguém, tendo recorrido a vós, tenha ficado sem socorro. Animado por esta verdade, seguro de vossa intercessão, ó Virgem das Virgens, a vós recorro, em vós me acolho, e gemendo sob o peso dos meus pecados, me coloco na vossa presença. Nossa Senhora do Perpétuo Socorro, não desprezeis as súplicas desta tarde, ó Mãe do Filho de Deus humanado, dignai-vos de ouvir as minhas preces e alcançar, Mãe, o que vos rogo. Ave Maria, cheia de graça, o Senhor é convosco. Bendita sois vós entre as mulheres e bendito é o fruto do vosso ventre, Jesus. Santa Maria, Mãe de Deus, rogai por nós, pecadores, agora e na hora de nossa morte. Amém. Sagrado Coração de Jesus, tende piedade de nós. Nossa Senhora do Perpétuo Socorro, rogai por nós. Amém.
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3: Um jovem de 19 anos, morador de Xanxerê, foi alvo de uma operação que apura crimes de aliciamento e extorsão praticados no ambiente digital contra uma adolescente de 12 anos, moradora de Carezinho, no Norte Gaúcho. A operação foi deflagrada na sexta-feira pelo Ministério Público do Rio Grande do Sul, com o apoio do Grupo de Atuação Especial de Combate ao Crime Organizado, o GAECO, e o Ministério Público de Santa Catarina.
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3: O inverno começou oficialmente neste domingo. A estação iniciou às 5h24 e chegou acompanhada de uma forte massa de ar polar, com previsão de temperaturas negativas e possibilidade de precipitação invernal em áreas do estado. O frio ganha intensidade entre segunda e terça-feira, com a entrada de uma intensa massa de ar polar.
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0: 6:19, 6:19. As músicas que você gosta de ouvir, você curte aqui na programação. Banda Passarela, Faz de Conta. Vamos que vamos. Então tá, jogando pela Copa do Mundo, França e Iraque. França, 18 minutos do primeiro tempo. 6:20, segura que volta.
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1: 6:20, 6:20. 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

6:27, 6:27, bom início de noite pra você. Manu Batidão vai cantar pra gente, Universo, tudo de bom pra você, obrigado pelo carinho.

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1: Boa tarde, Luan, tudo bem? A Carmen Chovezão, quero participar do sorteio Aço de Amor à Mesa Brasileira. Obrigada, um abraço, uma boa tarde.
0: Eu agradeço, boa tarde também, um abraço, minha amiga, agora 20 para as 7.
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6: 15 minutos faltando para as 7, rádio de todas as gerações. Bom início de noite para você ligar conosco aqui na programação da Continental. Daniel vai cantar pra gente. A Loira do Carro Branco, DVD

0: 7:00. Portal do Sul, cerveja não fala. Ginigeno, vou beber veneno e por aí vai então. Gente, um forte abraço, fiquem todos com Deus. 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Bom início de noite, forte abraço e até mais. Tchau.
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1: A chamada Lei Vini Júnior, inspirada nos episódios de racismo sofridos pelo atacante brasileiro, passou a fazer parte das diretrizes da FIFA no combate à discriminação dentro dos estádios, dando mais ferramentas para árbitros e autoridades identificarem e punirem condutas discriminatórias. Entre as mudanças está o maior rigor sobre as atitudes que dificultem a identificação de ofensas, como conversas com a boca coberta durante discussões em campo. E já teve a primeira prática da regra. O paraguaio Miguel Almirón foi expulso na partida contra a Turquia após conversar com um adversário cobrindo a boca. O árbitro revisou o lance com o auxílio do vídeo e aplicou o cartão vermelho direto. Eu sou Melina Calduro em Morriston para o Acaerte em Campo.
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